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1: 9:24.
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2: Itambé FM e a hora certa.
3: 10 horas.
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1: Hora certa.
2: 10:51.
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0: importa a diferença que todos nós temos em nossas famílias. O bem mais precioso que a gente tem, quem vai estar sempre do nosso lado, nos melhores e nos piores momentos da nossa vida, sabe quem é? Família. Se você estiver com a pessoa que você ama, com alguém da sua família, abraça agora e diga pra essa pessoa o quanto você ama ela.
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2: 11 horas e 30 minutos.
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1: Itambé FM e a hora certa.
2: Hora certa.
3: 11 horas e 54 minutos.
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Boa noite. Estamos encerrando nossa programação. Entraremos no ar novamente às 5 horas da manhã. Tenham todos uma boa noite.

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2: 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E a hora certa.
3: 4:55.
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8: Maravilha, então, gente, estamos chegando aqui e a partir de agora tem Baú Sertanejo. Obrigado aí pelo teu carinho, pela tua audiência. Você de qualquer parte da cidade, do Brasil e do mundo tá ligado com a gente. E a gente sempre tá ligado em você. E não importa o dia, não importa a hora, a gente tá levando alegria pra você. Alegria, alegria.
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1: 5:23.
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2: Hora certa.
3: 5:55.
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2: Hora certa.
3: 6:03.
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Começando mais um dia cheio de alegria aqui na Itambé FM 105,9. Está começando mais um programa Raiz Sertaneja. Eita maravilha! Bom dia, bom dia. Seja bem-vindo. Você está na melhor. Está aqui, ó, na Itambé FM 105,9. E vamos juntos até as 9 da manhã. Ah, com muita alegria, com muito amor no coração, muita vontade de ser feliz, determinação e coragem. Vamos lá para mais um dia, vamos? Hoje é terça-feira, dia 28 de julho, agora são 6 horas e 8 minutinhos, 6 e 8. Os termômetros agora aqui no estúdio do Raiz Sertanejo estão marcando 20 graus, agradáveis 20 graus. Ah, que maravilha, tudo para começar o dia bem demais da conta, né? Vamos falar a verdade, você está animado? Ah, eu estou animado, viu gente? Eu acordo animado todos os dias porque eu estou vivo, né? E a gente tem que aproveitar as oportunidades, é mais uma oportunidade para você escrever sua história, escrever seu dia, fazer boas escolhas, fazer novos amigos, se dar bem no trabalho, né? Fazer de tudo aí para sua família, seus filhos, sua esposa, seus netos. Então, vamos lá, vamos lá. Gente, obrigado, pai, por mais um dia. Obrigado por estar vivo e respirando, pela saúde, pela paz, pelo amor, por ter essa oportunidade de estar aqui no rádio, falando com tantas pessoas ao mesmo tempo, levando alegria, nostalgia, amor, né? É exatamente isso que nós fazemos aqui através do rádio. Então, Deus, muito obrigado, esteja com cada um de nós, com todas as famílias que nos escutam, espalhadas pelo Brasil, pelo mundo afora. Então, esteja conosco mais uma vez, lhe peço. Bom dia, meus amigos, bom dia, Maurício Pelizé, bom dia, garoto, você tá bom? Bom dia, Paulo Sérgio, lá de Campo Mourão, bora trabalhar, rapaz, vamos que vamos. Bom dia, Tonho, lá em Jacarezinho, Ivone Sandrigo Estepinhaque, bom dia, Rosana Costa, bom dia, a Rosana Costa, a Cris Miliati, o Rafael, gente, toda a família, gente, sempre ligadinho com a gente, viu? Bom dia também a Dagmar Gaspar, bom dia Cida, bom dia Wanderson Veracruz, bom dia Veridiana, bom dia José Evangelista, bom dia rapaz, tudo certo contigo, bom dia também ao meu amigo Geraldo Brito, Aparecido Riglioli, gente, bom dia Rosilda, Rosilda de Itambé, bom dia, quem mais está por aqui, a Alda lá de Jandaia, bom dia Alda. Bom dia também, Alexandro de Oliveira. Bom dia, Dona Divina. Bom dia. Pessoal ligadinho com a gente logo cedo. Que alegria, viu, gente? Que coisa boa. É bom demais ter vocês com a gente. Bom dia também ao Moacir Escado, ao meu amigo Moacir Escado. Um abraço. Também ao Maurício, lá de Formiga, Minas Gerais. Também em Minas Gerais. Pessoal ligadinho com a gente sempre, viu gente? É bom demais da conta, viu? Quem mais está por aqui de Minas Gerais? É o Demerval lá de Paracatu. Eita Demerval, um grande abraço meu amigo. Deus abençoe ricamente sempre, viu? E o pessoal da creche ligadinho com a gente. Ô Rose, bom dia. Bom dia Roseli Piveta, Vanderleia, Dalila, Keila, Yolanda, a Vanessa, a Nilza. A todo o pessoal, viu? A Josi, e mais? A Kate Kelly, todo o pessoal, um abraço para vocês, ótimo dia de trabalho, que seja um dia repleto de muitas bênçãos, viu? Gente, é bom demais começar mais um dia, né? Então, vamos lá, cheio de alegria, né? Então, quem mais? Deixa eu ver se tem mais alguém da creche. Ah, sim, Adriana Silva Peixoto, é isso? O Adriano, um abraço para você também, viu? Deus abençoe ricamente e tenha um ótimo dia de trabalho, tá? Eita, bora lá, vamos começar o nosso programa, né? Vamos lá, 6 horas e 12 minutinhos. Tem uma mensagem que eu achei muito bacana que eu tenho que passar para vocês hoje. Ó, entenda que a vida não espera nada. Ou você vive
ou ela passa. E tem outra pessoa que diz para mim, olha, a vida não passa, ela espera você passar. Então, para com nada não, vamos para cima, vamos em frente, siga aproveitando cada minuto do seu dia, sentando na janela, aproveitando a paisagem dessa viagem, viva intensamente ao lado de Deus, confiante que Deus está no controle de todas as coisas e coloca aquele sorrisão no rosto agora, já, para começar o dia cheio de alegria, para iluminar o seu dia e o dia das pessoas que estão aí, ó, ao seu lado. Respira fundo e diz comigo assim, ó, boa!

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0: Que sequência foi essa para começar a nossa terça-feira? Você ouviu aí, ó, Daniel, né, e Bruno Marrone, Sertanejo de Coração, ouviu Sérgio Reis, Tonico e Tinoco. E aí o pedido do meu amigo Carlos, oferecendo aí para toda a equipe da Casa do Mecânico, tanto lá em Santa Catarina quanto aqui no Paraná, Carmen Silva. Esse foi um modão do coração, né? O Teu Sorriso. Bom demais. Um abraço, Carlos. Um abraço a toda a equipe aí da Casa do Mecânico. Deus abençoe vocês. Ótima terça-feira, viu? 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
3: Hora certa.
4: 6:28.
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3: Ah, vem comigo, vamos dar uma olhadinha na previsão do tempo para aqui aí na região aqui do Vale do Ivaí, no Paraná. Vamos ver como é que fica aqui pra gente, ó. Hoje é terça-feira, dia 28, temperatura de mínima de 18 graus, máxima de 29, dia de sol, sem nuvens. À noite o tempo ainda fica aberto, tá? Não tem previsão de chuva para hoje e a sensação térmica vai ficar entre 18 e 23, mas para amanhã já começa, né? O tempo já dá uma mudada, viu, gente? Já começa a vir aí chuva para amanhã. Quarta-feira, dia 29. Mínima 19, máxima de 26, sol com muitas nuvens e pancadas de chuva à tarde e também à noite, tá? As chances estão em 57%, mas também tem um alerta aí de temporal, de chuva forte, então vamos ficar atentos, tá bom? Também persiste aí a chuva para quinta-feira, dia 30, mínima de 18, máxima de 27, sol com diminuição de nuvens de manhã, à tarde deve ficar ensolarada, mas vem pancadas de chuva aí durante o período. Chance está em 55%. Pode acontecer, pode não acontecer, mas vamos ficar atento a esse alerta aí para tempos de chuva forte, tá bom? Isso é mais para quarta e quinta-feira. Depois o tempo volta a abrir para sexta-feira. Passarinhos voltam a cantar, sexta-feira, mínima 18, máxima de 28, sol o dia todo, sem nuvens no céu, noite de tempo aberto e céu limpo. A lua para sexta-feira é lua cheia, tá? E a mínima, a sensação térmica vai ficar entre mínima de 18, máxima de 22. Sábado é dia 1º de agosto, começa o mês da ventania. Então, mínima 19, máxima de 30 graus, sol o dia todo, sem nuvens no céu e aumento de nebulosidade à noite. Já não chove, tá bom? E aí a gente vai estar passando para vocês na sequência como fica o domingo e o começo da próxima semana. Fica ligadinho aqui na Itambé FM 105,9. Qualquer alteração na previsão do tempo, a gente informa vocês.
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1: Ah, como aí também, a FM é a rádio que mais cresce a audiência, espalhada agora pelo Brasilzão afora. Bom dia aí a região norte, é o Acre, Amapá, Amazonas, Pará, Rondônia, Roraima, Tocantins. Também a bom dia para a região nordeste, Alagoas, Bahia, Ceará, Maranhão, Paraíba, Pernambuco, Piauí, Rio Grande do Norte, Sergipe. Bom dia também para a região centro-oeste, Distrito Federal, Goiás, Mato Grosso e Mato Grosso do Sul. E também a região sudeste, é o Espírito Santo, Minas Gerais, Rio de Janeiro, São Paulo e a nossa querida região sul, lindo Paraná, Rio Grande do Sul, Santa Catarina. E nós estamos aqui no Paraná, na região do Vale do Ivaí. Um abraço, bom dia a todos que estão ligadinhos com a gente. Vamos juntos até às 9 da manhã. Deixa eu falar com a princesinha lá em Vitória, no Espírito Santo. Ah, Beatriz, bom dia, Beatriz, tudo bem, minha querida? É a netinha do Moacir Escárdua. Ah, gente, olha, tem 9 aninhos, vai fazer 10 aninhos no mês aí, acho que de novembro, se eu não me engano, outubro, novembro, né? Mas tem 9 aninhos, gente, ó, já faz inglês na escola, faz música, luta marcial, uma princesinha. Beijão do tio Oliveira, que Deus abençoe vocês ricamente, Beatriz. Bom dia para você, viu? Aproveita, aproveita mesmo, estude bastante. O Brasil precisa de pessoas que vão se tornar, assim, você vai se tornar uma pessoa muito especial, tenho certeza disso. Moacir, forte abraço para você e toda a sua família, parabéns aí pela netinha, viu? Deus abençoe vocês ricamente. Eita, um abraço do tio Oliveira. Que gostoso, né, gente? Como é bom demais dar conta isso, viu? Eita maravilha, bom dia Maria Lúcia Lacerda, bom dia César Florão, bom dia Silvana, Natália Serena, Zé Paulo, Diego. A Natália Serena tá fazendo o maior sucesso, hein, gente? Bom dia Maria Helena, Vivalter, bom dia, tudo bem com vocês, tudo certinho? Ah, bom dia Dulce Carlotto, bom dia. Já vou separar a música aqui, viu Dulce? Daqui a pouquinho a gente toca, tá? Vamos ouvir o áudio da Dulce Carlotto. Fala comigo, Dulce.
2: Bom dia, Oliveira.
1: Bom dia.
2: Deus abençoe o seu dia.
1: Amém, obrigado.
2: Mandou uma música antiga e linda pra mim.
1: Deixa comigo, pode deixar.
2: Vou oferecer pro Cristiano.
1: Cristiano, um abraço pra você.
2: Todos que estiver ouvindo, principalmente você e sua família.
1: Obrigado, minha querida.
2: E a família do Everson Gaspar e ele. Todos que estiver ouvindo.
1: Obrigadão, Dulce, Deus abençoe. Ah, bom dia, meu amigo Sapinho, você tá bom, rapaz? Tudo certinho? Um abraço, viu? Pra você e toda a sua família, que Deus abençoe vocês ricamente, tá? Eita, mas é maravilha, viu, gente? Que bom, viu? É, bom dia, meu amigo Valdionor, lá na Bahia. Um abraço, Valdionor, pra você e todo o pessoal aí na Bahia, viu, rapaz? Que maravilha, prazer, uma honra ter você aqui com a gente. Eva Aparecida, bom dia, Eva Aparecida. Que Deus abençoe seu dia, o seu dia e o de todos que fazem parte de nossas vidas. Ah, um abraço. 6:38, você está na melhor. Está na Itambé FM 105,9, a rádio que tem crescido cada vez mais, surpreendentemente, tem alcançado o Brasilzão afora. Isso para mim é uma grande honra, mostra que o trabalho está sendo reconhecido, né, gente? E a gente faz com tanto carinho, com tanto amor, que esse reconhecimento de vocês aí deixa a gente assim, ó, muito, mas muito feliz, viu? Bom dia também, meu amigo Claudino Bento, lá na capital paulista. Ô Claudino, você tá bem, rapaz? Tudo certinho contigo? Como é que tá a saúde? Hã? Tudo na paz? Ó, forte abraço para você, que Deus esteja sempre contigo, hoje e sempre, meu amigo. Tá bom? Bora lá, vamos que vamos. Vamos de música, então? João Paulo e Daniel. Eita, modão chonado demais!
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1: Bom dia, meu amigo Valdionor, lá na Bahia. Pediu aí ao milionário José Rico, tá tocando, meu amigo. Forte abraço pra você, Deus abençoe a todos aí na Bahia. Um abraço.

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0: 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Agora são 6 horas e 54 minutinhos, 6h54. 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
5: 6 horas e 56 minutos.
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3: Tá 7 horas em ponto. Bom dia, meu amigo Jair. Você tá bom, rapaz? É o Jair da Bicicletaria. Ótimo dia pra você, meu amigo. Ótima terça-feira. Ele diz assim: olha, confie, respire fundo e entregue a Deus cada detalhe do seu dia. Ele está cuidando de tudo. E o melhor ainda está por vir. Tenha fé. É? Acredite, coisas boas estão a caminho. É novo dia, novas escolhas, novas vitórias. Assim seja, Jair. Forte abraço para você, meu irmão. Bom dia também a Sandra Mara Freitas. Bom dia, Sandra. Ótima terça-feira. Bom dia, Alexandre Nascimento. Um abraço, meu filho. Você tá bom? Tudo certinho? Deus abençoe. Uma grande terça-feira para você, repleta de muitas bênçãos, viu? Também meu amigo Chicão, o Chicão da Viola. Ô Chicão, como é que tá Rio Claro aí? Tudo certinho? Um abraço, meu irmão. Ótima terça-feira para você, repleta de muitas bênçãos para você e para toda a família aí, viu, Chicão? Um abração, tá? Um abraço a todos de Rio Claro, São Paulo. É, gente, bacana, viu? É gostoso quando a gente vê que a rádio tá indo cada vez mais longe, atingindo lugares que, né, espalhados aí pelo Brasilzão afora, né? Eita! Bom dia, Eva Aparecida, que Deus abençoe o meu dia, o seu dia e de todos que fazem parte de nossas vidas. Um abraço, uma abençoada terça-feira, Eva! Também quem mais está por aqui, vamos ver. A Maria Helena, o Vivalter. Maria Helena, um abraço para você, para o Vivalter e para toda a família. Que Deus abençoe vocês ricamente. Obrigado pelo carinho de sempre, pela audiência, tá? É bom demais, viu? Quem mais está por aqui, vamos dar uma olhadinha. Ah, sim, o Mário Meirelles, o Gisvaldo, a Aparecida Silva, a Rosilda de Itambé, Geraldo Brito. É, pessoal sempre ligadinho com a gente. Bom dia também a Lucélia, lá de Jataí, Goiás. Ô Lucélia, bom dia, como é que tá Goiás por aí? Como é que tá Jataí? Tudo certo? Forte abraço para você, que Deus abençoe, cuide sempre da saúde. É, e assim os dias vão melhorando sempre, né Lucélia? Deus abençoe ricamente você e toda a família, tá? Ah, também a Helena Mendes. Oi, Helena Mendes, bom dia! Bom dia, Ademilson, o Tuquinha. Ô, Tuquinha, você tá bom, rapaz? Tudo certo? Abençoado é o coração que amanhece agradecendo ao Senhor pela dádiva da vida. É verdade. Gratidão é o segredo da felicidade, né, Tuquinha? Deus abençoe ricamente, tá? Meu amigo Maurício Pelizé, bom dia, Maurício. Você tá bom, rapaz? Maurício Pelizé pediu a música do César e Paulinho. Já tá no jeito aqui, tá? Já é que a gente toca pra vocês aí, tá bom? Forte abraço, meu amigo. Deus abençoe ricamente. Quem mais? Nair Pelizé, bom dia. Ana Paula Estevam Dias. Bom dia, Ana Paula. Tudo bem por aí? Deus abençoe vocês aí. Forte abraço, tá? Pessoal aí do bairro Pantanal, sempre ligadinho com a gente. Um abração pra você, seus filhos, toda a família. Tá bom, Ana Paula? Você tá bem? Tudo certo contigo? Ah, também meu amigo Carlinhos Ramos. Ô Carlinhos, bom dia. Pessoal do Laje São Mateus, da Laje São Mateus, não espere sentir vontade para fazer tudo o que precisa ser feito. Algumas decisões importantes começam antes da motivação aparecer. Levante, organize, responda, resolva, caminhe e faça o possível com honestidade. Sempre, né? Deus não exige que você vença o dia inteiro de uma vez. Ele te fortalece para dar o próximo passo com firmeza. E um passo de cada vez, né, meu irmão? Deus abençoe, tá? Obrigado aí pela mensagem. Muito bem, gente. Vamos de música? Vamos começar com Felipe e Falcão. Essa música linda demais da conta. Inclusive é um modão do coração. E sendo um modão do coração, eu vou colocar aqui a vinhetinha do modão do coração. Porque, ó, gente, é diferenciado. E também depois tem César Paulinho, tem o Juliano César e Felipe, Zé Felipe e Ana Castela. Essas músicas são lindas, gente. Bora lá. 7:05. Você está na melhor. E para você que está na melhor, ó. Bom dia!
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0: 7h20, que terça-feira mais linda, né, gente? Ah, bom demais da conta, viu? Ah, bom dia, minha morena, tá ouvindo a gente, acordou. Bom dia, minha linda. Bom dia também ao meu amigo Ronaldo Luchese. Bom dia, Simone Oliveira, Nair Pasquarelli, Odair Gomes. Bom dia, meu amigo Odair, você tá bom? Feliz e abençoada terça-feira, que nesse dia a presença de Deus nos acompanhe, que seu amor nos proteja, que sua graça nos fortaleça. Forte abraço, meu irmão, Deus abençoe. Bom dia, Alemão. Oi, tá Alemão. Alemão, cadê o Alemão? Tá aqui? Tava aqui até agora. Ah, voltou, tá aqui. Bom dia, Alemão. Você tá bom, rapaz? Tudo certinho? O Alemão mandou assim, olha, eu me revisto com a armadura de Deus e fecho toda a porta ao inimigo. Não há lugar em minha vida para a dúvida, o medo ou o pecado. Meu coração pertence a Cristo. Linda mensagem, meu irmão. Um forte abraço. Deus abençoe você ricamente, tá bom? 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
3: Itambé FM e a hora certa.
4: 7h23.
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1: É comigo, vamos juntos até as 9 da manhã, né, gente? Nessa magia do rádio, nessa nostalgia, com esses modão, um mais lindo que o outro. Agora são 7h26, 7h26. Bom dia, Juvelina Inácio. Bom dia, minha querida, tudo bem? Ótima terça-feira, dia 28, diz ela. Que seu dia seja cheio de saúde, fé, paz, amor e alegria. É, que Deus abençoe seu dia, sua vida, sua família. Obrigado, Juvelina Inácio. Bom dia. Fala comigo. Tudo bem com você? Tudo certinho?
2: Bom dia, amigo. Tudo bom? Bom dia. Roda uma música pra mim, Padre Ricardo Manzotti. A tempestade vai passar. Feliz pra você. Pro Everson, tá? Esperta, bom, tá? Deus abençoe seus dias.
1: Amém, Juvelino. Um abraço também ao Fábio Dana. Bom dia, Fábio. Você tá bom, rapaz? Tudo certo? Forte abraço pra você. Deus abençoe, viu? Quem mais tá por aqui também é o Roberto Negrete. Ô, Roberto, bom dia. Como é que tá aí o pessoal da Mercearia Negrete? Um abraço pra todos vocês aí. Que Deus abençoe, viu? Toda a família Negrete. Deus abençoe e esteja sempre perto de vocês, tá? Uma abençoada e ótima terça-feira. É bom demais, né, gente? Eita! É, ô, Sandra, bom dia, Sandra.
3: Bom dia também, Oliveira Júnior. Que boa terça-feira para vocês.
1: Amém,
3: todos aí,
1: minha,
3: tá?
1: Querida. Forte abraço.
3: Bom dia, bom dia.
1: Maravilha, obrigado pelo carinho da audiência. Bom dia também ao Mário Meirelles. Bom dia, Aparecida Silva. Bom dia, Aparecida.
4: Dia, Oliveira Júnior, que Deus abençoe esse dia, tenha um lindo dia, bom
1: Amém.
4: Dia.
1: Obrigado. Bom dia, Rosilda, também de Itambé, Geraldo Brito. Bom dia, Aparecido Riguioli. O Aparecido, que Deus abençoe você, viu? Que tenha uma ótima e abençoada terça-feira. Bom dia também a Alda. Ô, Alda, como é que tá o povo aí em Jandaia, tudo bem? Ela diz assim, ó, só vim desejar bom dia e saber se está tudo bem. Está tudo certo, graças a Deus, tudo na paz. É, estamos aqui na Itambé FM 105,9, a rádio que mais cresce a audiência, se espalhando pelo Brasil. Isso me deixa feliz demais da conta. Um abraço, Alda. Obrigado aí também pelo carinho da audiência. E um abraço a todos em Jandaia, viu? É, que coisa boa, viu? Maravilha. A Rose, lá da creche também, pede uma música aqui, ó, já separei, e ela oferece para todas as meninas da creche, especialmente o pessoal da cozinha. O pessoal da cozinha sempre trabalha muito, né? Mas é tão gratificante, né? É fazer coisas saborosas, gostosas, alimentar o povo, bom demais. Um abraço a todas vocês. Obrigado pelo carinho da audiência. Eu separei aqui, ó, João de Souza e Bonifácio, tá bom? É, gente, quem mais tá por aqui? Ah, o Bruninho do Lava Jato do Gordinho, um abraço. Marco André, um abraço para você, viu? Para Cris Miliati, que Deus abençoe vocês, toda a família. É, que Deus esteja sempre pertinho de vocês, tá? Um abraço a todos. Bora lá, vamos de música. João de Souza e Bonifácio.
5: Vamos lá!
1: De Souza e Bonifácio.

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0: É simplesmente diferente. Esse é o Raiz Sertaneja, de segunda a sexta-feira, das 6 às 9 da manhã. O programa hoje está incrível, né, gente? Por conta de vocês, é. Espalhado pelo Brasilzão afora, participando, mandando áudio, pedindo música. Tá bom demais, viu? 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Falou: Oliveira, vim buscar pãozinho aqui na Neia. 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Agora são 7 horas e 43 minutinhos, 7h43. Vamos com os nossos apoiadores culturais. Já volto com a história da moda de viola contada aqui pelo seu amigo Oliveira Júnior.
1: 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Hora certa.
2: 7h43.
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9: 7:46, 7:46, vamos contar um pouquinho da história da moda de viola. Hoje vou contar de uma das duplas raiz mesmo, José Vieira, que nasceu em Itajobi, São Paulo, né? Em dia 27 de abril de 1929, gente. E o Sebastião Silva, nascido em Monte Azul Paulista, em 20 de janeiro de 1944. Se tornaram a dupla Abel e Caim. O Abel deu seus iniciais passos na vida artística cantando em Catanduva, Catanduva e Novo Horizonte, por volta dos anos de 1955 e 1956. Já fazia algum sucesso com parceria feita com o seu sobrinho, o Lair Rodrigues. Tempos depois, deixou o interior e foi para a capital. Caim, em 1957, participava de um trio onde atuava ao lado de sua irmã e de um garoto, até migrar aí também para a capital paulista. Abel e Caim foram se encontrar em São Paulo, lá pelos anos de 1967. Como os dois já haviam formado outras duplas e trios, resolveram cantar juntos. E depois de vários ensaios acabaram acertando. Estavam formada então uma nova dupla sertaneja. E o Jacozinho deu-lhes o nome então de Abel e Caim. A parceria teve início glorioso. Era tempos de concursos e festivais. Na época, a TV Cultura realizava, sob o comando de Geraldo Meirelles, um grande concurso de violeiros. E Abel e Caim participaram entre 1.500 duplas inscritas. Obtiveram simplesmente o primeiro lugar. Sensacional primeiro lugar, que vitória! Fizeram parte do júri, só para vocês terem uma ideia: Raul Torres, José, Nenete, Atos Campos, Julião, entre outros, tá? Ganharam como prêmio um contrato com a gravadora Chantecler e a gravação do seu primeiro LP, que se transformou em sucesso. E abriu as portas para outras oportunidades. A primeira delas, A primeira delas foi um convite feito pela Rádio Nacional, É, hoje a Rádio Globo, né? É para se participarem do primeiro festival realizado pela emissora. Defenderam a música Natureza, de autoria de Dino Franco, após dramática disputa. É, duas músicas empataram em primeiro lugar. Poeira, né, defendida aí pelo Du Glacial, e a Catira, cantada pelo Zico e Zeca. A música Natureza, interpretada por Abel e Caim, conquistou o terceiro lugar. E daí pra frente, gente, foi só sucesso. Programas de rádio, show por todo o Brasil e vários discos gravados. Começaram na Chantecler, depois entraram para a Continental, RCA, Copacabana, CBS, Cid, a Tapecar e assim por diante. A dupla fatalmente se desfez na tarde de 6 de junho de 2019, com a morte do cantor Abel, aos 57 anos, vítima de infarto fulminante. Já Caim faleceu dia 29 de março de 2024, aos 80 anos, na cidade de Marília, onde residia com a família. Essa é a história da moda de viola, contada aqui pelo teu amigo Oliveira Júnior, a história de Abel e Caim. Vou deixar essa música para vocês ouvirem inteirinha, IP Prisioneiro.

0: É gostoso demais esse quadro da história da moda de viola, gente. Fazia um tempo que eu não conseguia fazer, mas eu tô alternando os quadros, gente. Vamos alternando. Um dia é a história da moda de viola, um dia é receitas da nossa terra, um dia é coisas da roça, um dia o Galinho Chico faz festa, e assim estamos juntos e vamos fazendo essa festa, essa magia no rádio aqui na Itambé FM 105,9. Bom dia, meu amigo Maurício Gonçalves, Formiga, Minas Gerais. Bom dia, meu grande amigo Oliveira Júnior, já estou na escuta. Te peço, por favor, toca aí um modão pra mim, ó, com Silveira e Silveirinha. Hoje está fazendo um ano. Quero oferecer aí pra todos os ouvintes, pra você, pra sua família, pra todos que gostam da música sertaneja raiz. E mais, muito obrigado, forte abraço, seu amigo e ouvinte de todos os dias, Maurício Mendonça, de Formiga, Minas Gerais. Um abraço, Maurício. Separei aqui, viu, já tá aqui no jeito. Um abraço para todos aí de Formiga, Minas Gerais, um abraço para você e toda a sua família. Josemar, bom dia, Josemar, bom dia, Dona Nadir, no Liberdade, Maringá, Lorivaldo, bom dia. Bom dia também, Alemão, Alemão, tá no Mato Grosso, fala comigo.
1: Alô, bom dia, meu amigo, bom trabalho, Deus abençoe seu dia ali, tá?
0: Obrigado.
1: Estamos aqui no tal do Campo Grande, vazio, aguardando uma coisa para carregar. Grande abraço.
0: Um abraço para você, cuidado sempre aí pelas estradas da vida. Bom dia, Josi. Bom dia, Josi. Você tá bem? Tudo certinho? A capacidade de enxergar a beleza em cada amanhecer é um alimento que nos dá energia para todo dia. Ah, que coisa boa, né, Josi? É verdade, o amanhecer é lindo, respirar, acordar pela manhã, sentir o cheiro de relva molhada, traz energias positivas e saber que Deus está no controle, então, é simplesmente maravilhoso. Um abraço, Josi! Ah, bom dia também, um abraço para Maria de Lourdes. Vamos lá, Maria de Lourdes, bom dia, minha querida, você está bem?
2: Bom dia, bom dia.
0: Ah, que maravilha, coisa boa, viu? Eita, bora lá, vamos que vamos de música, são 7h57.

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Eita, maravilha. São o quê? 8 horas e 7 minutinhos. Deixa eu falar pra você. 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
11: Simplesmente diferente. Agora são 8 horas e 12 minutinhos. Acerta o seu aí, eu arredondo meu aqui. Vamos juntos até as 9 da manhã. As horas voam, né, gente? Eita. Ah, bom dia Maria Lúcia Lacerda, bom dia César Florão, Onofre, bom dia Laureano, bom dia também o Pedrinho lá em Luxemburgo, um abraço pra você Pedrinho, você tá bom? Eita maravilha, estamos lá nas Europas, gente, bom dia também ao Adriano Bueno, bom dia Japa, Dulce Carlotto, Sueli Martins, Dalila e todo o pessoal da creche, bom dia Jacira, bom dia Mário Meirelles, bom dia também ao Tonho lá em Jacarezinho, Tonho. Vamos ouvir o Tonho. Fala comigo, Tonho. Bom dia.
12: Bom dia, Júnior. Uma ótima terça-feira, cheia de muita paz, muita luz para você e para toda a sua família.
11: É, maravilha.
12: Vou juntar alguma música do Ronaldo Viola aí. Põe qualquer uma dele.
11: Chá valeu? Comigo.
12: Um abraço.
11: Só tem modão. Tonho, pode deixar, já vou separar aqui também. Ivone Sandrigo Stepinhac, Rosana Costa, bom dia Sebastião Pelizé, Dagmar Gaspar, bom dia Cida, bom dia Veridiana. A Veridiana mandou assim, olha, ele te guarda em todos os teus caminhos, você é cuidado até naquilo que não vê, é verdade, viu? Se a gente pudesse ver o quanto que Deus cuida de nós, né? Nós seríamos gratos constantemente, né? Só o fato de estarmos respirando, né, Veridiana? Um abraço para você, Deus abençoe, viu? Você, a mamãe e toda a família, tá? Ah, gente, coisa boa, viu? A Sandra Pelincel, o pessoal da Secretaria de Obras de Itambé, tá ligadinha com a gente. Ah, pediu uma música aqui do Chitãozinho e Chororó. Minha Vida, aquela versão do Frank Sinatra, linda demais, né? Tradução de Mai Mai. Linda, linda, linda, linda. Já separei aqui, viu? Tá no jeito. É, gente, ó, quem mais tá por aqui, vamos ver. A Silvana Azevedo, Silvane, um abraço para você. Bom dia também ao Anderson Messias. Ô Anderson, você tá bem? Tudo certinho? Forte abraço para você, querido. Obrigado aí pelo carinho da audiência, tá? Deus abençoe ricamente, tá bom? Tamo junto, rapaz. É, gente, ó, vão mandando mensagem, eu vou tentando responder todo mundo aqui, ó. Aparece 50 mensagens, eu respondo um tanto, pô, tá 50 de novo, respondo de novo. É aí também, FM crescendo pelo Brasil afora, são 8 horas e 15 minutinhos. Chitãozinho e Chororó.

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0: Olha, tá, mas é bom demais, gente. 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Então agora para um pouquinho que está fazendo. Vem pertinho do rádio, vem aqui pertinho, exato. Isso, agora erga um pouquinho o volume. Nós vamos com os melhores apoiadores culturais de todos. É verdade, presta atenção em todos eles, tá bom? E já voltamos com o Bom Dia com Oliveira Júnior.
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2: 8h28.
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2: Muito bem, meus queridos ouvintes, chegou o melhor momento do dia. Momento de juntos pararmos um pouquinho e refletirmos como anda a nossa vida. Temos feito de bom ou não? E principalmente se estamos vivendo ao lado de nosso Deus? Estar ao lado de Deus faz e sempre fará toda a diferença. Então pare aí o que está fazendo. Só um pouquinho, pare aí. Isso, agora vem aqui pertinho do rádio. Chega aqui pertinho do seu amigo Oliveira Júnior. Aí, agora se possível, erga um pouquinho o volume. Vamos conversar. Sabe, nesse mundo temos dificuldades, não temos? Temos desafios? É verdade. Temos problemas? Será? É que assim, nós encaramos tudo como problema, não é? Mas é fato, nesse mundo teremos dificuldades, tá? É, nesse mundo teremos aflições, disse Jesus. Mas tem de bom ânimo, eu venci o mundo. Ele promete estar conosco sempre, olha, confia no Senhor de todo o seu coração. E não se apoie em seu próprio entendimento. Reconheça o Senhor em todos os seus caminhos e Ele endireitará suas veredas. São lindas as promessas, tá? Mas a certeza também de que enfrentaremos desafios, dificuldades. O problema está no fato de que tudo encaramos como problema. Se eu perguntar, sair na rua ali agora, sair do estúdio e ir na rua, conversar com as pessoas e perguntar sobre os problemas que elas enfrentam, vão ser vários. Cada um tem as suas dificuldades, cada um tem os seus desafios. Mas e aí? Como superá-los?

Sabe, nós temos uma força em nós quando estamos ligados a Jesus Cristo que é fenomenal. Ele prometeu estar conosco todos os dias até a consumação dos séculos. Ele prometeu que todas as coisas cooperam para o bem daqueles que o amam. Ele prometeu que um dia tudo isso vai passar. Em uma das suas promessas mais maravilhosas, ele disse: olha, eu vou preparar-vos lugar. E quando eu for preparar-vos lugar e estiver pronto, virei outra vez, para que onde eu esteja, estejais vós também. Uma das maravilhosas promessas de Cristo é que diz que no final de tudo isso não haverá mais morte, não haverá mais pranto, nem dor, nem sofrimento. Eu acredito no que a Bíblia ensina, você não? E aí as pessoas às vezes ficam pensando: moça, mas já faz tanto tempo, né? É um livro arcaico, é um livro que já... Será que é verdade mesmo? Todas as coisas estão acontecendo de acordo com a palavra de Deus ensina. Hoje nós estamos vivendo em momentos de doenças, dificuldades. Ao mesmo tempo a ciência se multiplicaria, ao mesmo tempo haveria terremotos, maremotos, furacões, né? O amor esfriaria. E olha a situação que nós estamos vivendo, não é? Então devemos confiar, acreditar, ter esperança de que um dia tudo isso vai passar. Mas eu quero pegar num ponto hoje contigo e fazer você pensar um pouquinho sobre os problemas que você tem. Quais são? Pare para pensar agora só um pouquinho nos problemas que você tem. Diga para você mesmo quais são. Será que é a falta de dinheiro? Será que é o seu trabalho? Que você não está feliz no seu trabalho? Será que o problema são os seus filhos, entre aspas, né? Porque eles são um problema? Será que o seu problema está com a sua esposa, sua família? Hã? Será que as crianças têm problemas? Então, eu queria fazer você pensar um pouquinho sobre isso. Vem comigo, vamos raciocinar. E eu quero deixar claro para você nesta manhã que você não tem problemas. Você tem desafios. Se os problemas são esses, né, que nós mencionamos aqui. Porque, sabe, o desafio pode estar no fato de você não ter o que comer hoje. Mas o problema maior está em quem tem e não pode comer. Sabe, o fato está que o teu problema hoje é não ter uma cama para dormir. E eu encaro isso como um desafio, porque o problema maior está quem tem uma cama e não consegue dormir por algum motivo. Talvez o fato está em você acreditar que o seu problema está no seu trabalho. E eu digo que isso é um desafio, porque o problema maior é quem não pode levantar para trabalhar. Entenda a diferença do desafio e do problema. Problemas muitas vezes são aqueles que eu não vou conseguir resolver porque a minha saúde não permite mais, porque a minha mente não funciona mais, porque minhas forças já não existem mais. Sabe, no mais, temos desafios para enfrentar, lutar, batalhar, e enquanto tivermos forças, coragem, saúde, os nossos problemas serão apenas desafios. E quando nós não tivermos mais condições, aí se tornarão problemas de verdade. E nesse momento, eu quero que você saiba que Jesus estará te carregando no colo.
Quando você realmente tiver problemas, Ele vai te sustentar. Quando você estiver numa cama sem conseguir se levantar, Ele vai te dar paz, serenidade, tranquilidade. Você vai sentir-se acolhido e abraçado por Ele. Acredite, a semana está só começando. Teremos diversos desafios pela frente. Mas eu vou fazer um convite para você hoje. Traga Deus para perto de você. Traga Ele para estar ao seu lado. Porque estar ao lado de Deus faz e sempre fará toda a diferença.

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1: Hora certa.
0: 8:48.
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0: Eita, chegamos ao final de mais um programa Raiz Sertaneja. Hoje é terça-feira, agora são 8 horas e 52 minutinhos. 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Gente, eu quero falar para vocês uma coisa, viu? Meu muitíssimo obrigado, você de todo o Brasil que nos acompanha, você de fora também, do exterior que nos acompanha. Meu carinho, meu agradecimento, você do Brasil, região norte, Acre, Amapá, Amazonas, Pará, Rondônia, Roraima, Tocantins, região nordeste, Alagoas, Bahia, Ceará, Maranhão, Paraíba, Pernambuco, Piauí, Rio Grande do Norte, Sergipe, região centro-oeste, Distrito Federal, Goiás, Mato Grosso do Sul, região sudeste, Espírito Santo, Minas Gerais, Rio de Janeiro, São Paulo, e a nossa região maravilhosa, região sul, Paraná, nosso Vale do Ivaí, também a região do Rio Grande do Sul, Santa Catarina. Meu muito obrigado, Deus abençoe vocês, obrigado pelo carinho, vocês são os melhores ouvintes de todos. É, gente, amanhã tem mais a partir das 9 da manhã. Fiquem com meu amigo Everson Gaspar e o Show da Manhã, aqui na Itambé FM 105,9. Agora é a rádio que mais cresce audiência por todo o Brasilzão afora. Tchau, gente. Beijo no coração. Até amanhã. Tchau, tchau.

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1: 8:54.
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0: bom dia, bom dia, bom dia, meu povo. Estamos chegando nesta terça-feira, hoje que é dia 28 de julho de 2026. Estamos ao vivaço aqui no Show da Manhã.
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0: É terça-feira começando pra você. Bom dia.
2: Vamos lá, meu povo, vamos se animar.
0: Vamos se animar.

Amanhã que é sensacional, e você sabe quem que é mais sensacional? É você que tá me ouvindo aí pela internet, você que tá me ouvindo pelo rádio, você que tá me ouvindo pela Alexa, você que tá aí acompanhando a gente, você que tá ligadinho com a gente todos os dias. Quero desejar pra você um bom dia, bom dia, bom dia pra você. Hoje é terça-feira, né? Hoje é dia do...

0: planta aí nas roças, nos sítios, nas vilas rurais, pra gente poder ter o alimento na nossa mesa na cidade, né, gente? É isso aí. Obrigado ao homem do campo, obrigado a todos. Hoje é o dia dos agricultores. Parabéns a todos os agricultores.
1: Parabéns, parabéns, parabéns pra você.
0: Parabéns a todos os agricultores aí, viu? Ó, hoje também é dia mundial da luta contra hepatites virais, né? Então tem que tomar cuidado, hein, gente? Negócio de hepatites aí, tomar muito cuidado, né? Bem perigoso essas coisas, né? Bom dia, bom dia, bom dia, bom dia, bom dia. Estamos chegando aqui na Itambé FM. Você que tá ligadinho com a gente, quero desejar para você um bom dia, que seja um dia muito abençoado, que seja uma semana de muita coisa boa na tua vida. Já agradecendo a Deus por esse dia, por essa semana que tá se iniciando. Ontem não fiz o programa ao vivo, mas foi uma reprise, mas graças a Deus deu tudo certo, né? Fiz uns exames aí. É só tá mesmo com triglicérides alto, é que mais, é, tem uns negócio alto também no corpo lá e também o fígado tudo engordurado, né? Come porcaria, Gaspar, é isso aí que dá, né? Come lanche, né? É, come batata frita, fritura, todas essas coisas aí, aí dá no tudo, aí você passa mal mesmo, né? Mas graças a Deus. Mas hoje eu tenho mais um exame do coração, mais tarde, para ver se tá tudo certo. Eu vou fazer todo o check-up já. Tudo vai ficar tudo bem, se Deus quiser, né? Já tô bem melhor do que eu tava esses dias. 9 horas e 1 minutinho, é só mudar a alimentação, né, gente? Só mudar a alimentação, vai dar tudo certo, né? Fazer uns exercícios, né? 9 horas e 1 minutinho, você que tá ligadinho com a gente, já manda o teu alô pra nós, 988-374005. 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
0: É, exclusividade também. Então já manda o teu alô, porque carimbando aqui é top demais.
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0: Bom demais ter a tua presença. Bom dia, bom dia, bom dia. E a gente só toca o que aqui? Fala pra mim.
5: Alô, Modé.
0: Eita coisa boa. Rádio da Potência.
5: Potência.
0: Tá ligadinho aí, porque aqui o chicote estala, meu amigo. Tamo junto, misturado. Vamos lá, começando mais um show da manhã, enquanto teu coração estiver batendo.
5: Ah, coração.
0: Bom dia, bom dia, bom dia, bom dia pra você, bom dia. Tamo chegando nessa manhãzona abençoada, maravilhosa. Chegando com toda a vontade, com toda a alegria, porque aqui é assim, ó.
6: É muita alegria, é muita melodia.
0: É muita alegria, é muita melodia. Até o meio-dia eu tô por aqui fazendo companhia, tacando pau nesse carrinho, Marco Velho. Taca-lhe pau, taca-lhe pau. Eita, nós! Chegando pra você aqui na Itambé FM, né? Exatamente assim, ó.
7: Exatamente.
0: Ai, ai, ai.
6: Ai,
0: que bom, tá gostando do programa? Então tá bom demais.
6: Ai, que demais.
0: Ah, então tá bom demais, né? Que bom ter a companhia de vocês aqui. Vamos chegando, vamos começando mais um show da manhã. Agora são 9 horas e 3 minutinhos. A gente tá aqui pra alegrar tua manhã, pra fazer o melhor do teu dia, começando aí mais um show da manhã pra você, tocando músicas gostosas, né? Tocando músicas legais, e a gente tá aqui pra aprender com você também, e assim a gente vai fazendo aí a nossa programação alegre, descontraída, aqui na Itambé FM, tá bom? Vamos lá, começando mais um show da manhã, vou fazer homenagem aqui aos agricultores, tá? Homenagem ao agricultor com Júlio e César e Maciel, tá? Depois vem Eric e Gustavo também, né? Agricultura Familiar, Everaldo Massa, na pegada do agricultor. Então, parabéns, hoje é dia do agricultor. Parabéns a todos os agricultores, você que está no sítio, você que está na roça, onde você estiver, você que está colhendo, você que está plantando também, né? Parabéns aí para vocês. A gente dá esse valor muito grande aos agricultores, que são eles que levam esse Brasil nas costas. Quando eu falo nas costas, porque é realidade, gente. Se não fosse a agricultura desse Brasil aqui, aqui os governantes não tinham que roubar, né? É, tem alguns governantes que metem a mão no jarro, né? Mas não tinham que roubar, porque através da agricultura, é através do PIB que a gente, né, tá aqui também. Através tem as empresas também, mas a grande maioria é os agricultores. Porque quando teve a pandemia, né, tudo fechou. Então não gerava lucro. Quem que levou o Brasil? Você lembra que o Bolsonaro pagou R$600 para vocês, né? Para quem pegou, claro, né? É, de auxílio, lembra? Então, foi através desse povo aí que estava na roça plantando e colhendo. Eles não pararam, não, né? Então, é o que eu falo para vocês. Então, se tinha dinheiro para pagar isso aí, né? O Bolsa Família que você recebe, às vezes, vem de tudo isso aí, ó, né? As empresas estão indo embora do país. Paraguai que tá ficando bem, hein? Paraguai que tá... Vixe, nossa, Paraguai tá ficando maravilhoso. Mas é isso aí, fazer o quê, né? Faz parte, né? Tem que aprender a votar, não aprendeu ainda? Então vamos lá. É isso aí, bom dia pra você, bom dia, bom dia, bom dia, bom dia. Estamos chegando mais um show da manhã aqui na Itambé FM. Deixa eu ver quem tá mandando alô pra gente aqui. A minha amiga Neide Castaldelli chegando por aqui. A minha amiga Jovelina Inácio. Jovelina se preocupou tanto comigo. Ô Jovem, obrigado pelo carinho, querida. Deus abençoe, né? Preocupada comigo, falei que não tava bem. Mandou mensagem, né? Tava ali conversando comigo todo dia, perguntando se eu tava bem. Obrigado, querida. Obrigado pelo carinho de sempre aí, viu? Tudo de bom. A Judite Segantin também chegando aqui também. Bom dia, Judite. Tá ligadinha com a gente? Que bom ter a companhia de vocês aqui na Itambé FM, tá bom? É isso aí. Vamos lá, começando mais um show da manhã. Mais uma manhã maravilhosa, uma manhã gostosa, né? Ensolarada. Deu uma esquentadinha, né? Deu uma esquentadinha, mas tá bom, né? Quem tá chegando por aqui também é a amiga, minha amiga Eva Aparecida, né, Eva? Bom dia, bom dia, bom dia. Bom dia. Eu não estava muito bem no final de semana, gente. Eu até ia para Itambé na festa, tudo, mas eu não estava muito bem, né? É, eu estava bem preocupado, né? Daí, graças a Deus, hoje eu estou melhor. Descobri também o que, que eu tenho também. Aí você fica aquilo na coisa na cabeça também. Eu não estava bem, tá? Batedeira no coração, né? É aquele mal-estar. Daí fala, ah, não vai ter jeito de eu ir na festa, né? Como é que você vai ruim numa festa, né? Aí eu também, daí eu acabei não indo na festa do aniversário da cidade, né? Mas tá bom, fazer o quê, né? Não tem o que fazer. Mas daí eu até mandei uma mensagem lá pro Fernando, falando pra ele, ó, Fernando, não tem como eu ir e tal. Mandei pra ele, né? Mas tá bom, né? Tá bom demais. Também não fui convidado, viu? É só, na verdade, quem me convidou foi só a Vânia, secretária Vânia. Obrigado, secretária Vânia. Prefeito nem me convidou, hein, prefeito? Pelo amor de Deus, hein? Mas tá bom demais, tá bom, tá bom. É, a festa é pra todo mundo, né? É isso aí, tá certo. É isso aí, 9:07, você que tá ligadinho com a gente, 988-374005, já manda aquele alusão pra nós. 988-374005, chegando por aqui também, a minha amiga Silvana Vigilato. Alô, Silvana, tudo certo? Falou, bom dia, meu amigo, tô aqui também, que bom que você tá bem, graças a Deus, minha amiga. É, tô melhorando devagarzinho. Aí tá, descobri um monte de coisa, tava com triglicérides alto, triglicérides, o que, que é mais que tem aquele outro também que fica alto lá também, não vou lembrar, né? É, um monte de coisa, né? Daí gordura no fígado, meu Deus do céu, ontem fiz um ultrassom, né, do tórax completo, falou assim, nossa, teu fígado tá pra fazer um, fritar uma carne aqui, se tanta gordura que tem. Falei, meu Deus do céu, né? Também não faz exercício, faz nada, né? Ai, ai, ai, mas tá bom, né, gente? Isso é que importa, né? A gente poder ficar melhor, porque não é fácil não, viu? É, não é fácil não. Mas tá bom, o que, que a gente pode fazer, né? Faz parte. 9:09, vamos lá. Agradecendo a todos os agricultores hoje, né? Você que tá aí no sítio, você que tá na chácara, nas vilas rurais, todos vocês que plantam, né? Você planta, você já é agricultor. É, não é porque a pessoa não vem, não tem um pedaço de terra. Vê se tem uma data aí, você vai lá e planta planta mandioca, planta milho, né? Planta alguma coisa, verdura, né? Planta lá legumes. Então quer dizer, você é um agricultor, você está colaborando para a gente comer, para você comer, né? Que legal, né? É isso aí. Vamos lá, começando mais um Jô da Manhã. Vamos lá com música. 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
2: Eric Gustavo, agricultura familiar. Você ouviu também a homenagem ao agricultor com Júlio César e Maciel. Agora são 9h16. É o show da manhã. Agora vem aquela música bonita, Na Pegada do Agricultor, com Everaldo Massa. Parabéns a todos os agricultores.
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0: pegada do agricultor aí. Tem pegada mesmo pra fazer amor dentro da colheitadeira, no trator, no caminhão. E tem uns agricultores aí que não é fraco não, viu? Ai, ai, ai, será que é bom na colheitadeira, hein? Ai, eu nunca vou saber porque eu não tenho uma, né? Ah, só alugar uma, né? Ah, tá doido, viu? E no trator também, será que é bom também? Ah, mas muito apertado, né? Ah, no caminhão até que deve ser bom, né? É, no caminhão deve ser bom porque daí é grande atrás, né? É, tem uns colchãozão, tem uns caminhões que tem uns colchãozão, parece uma casa. Eita, nós! 9:20 é o show da manhã. Bom dia pra você, bom dia! Vem Leandro e Leonardo, um violeiro toca. Tá tudo bem aí? Tá tudo tranquilo, já tá fazendo um almoço, a dona de casa tá fazendo um almoço, né? Tem um homem também que faz o almoço, falou, não, hoje a mulher saiu, quem tá limpando a casa hoje, quem tá lavando o banheiro, quem tá fazendo tudo sou eu, né? É isso aí, de vez em quando a mulher coloca pra lavar banheiro também, né? É isso aí, 9:20, é o show da manhã, tá todo mundo ligado. Alô, meu amigo Oliveira, que tá acompanhando a gente. Adriana também falou assim, para de falar besteira, oh, meu Deus do céu.
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0: goleiro toca, né? Eita, nós! O Leonardo fez 66 anos, se eu não me engano, 67 anos, por aí. Eu tava vendo agora essa semana, ele que completou aniversário esse mês, né? Esse mês de julho. Ei, Leonardo, velho de guerra. E o Leonardo é ilegal, né, gente? Você vê, onde ele tá tem alegria, né? É, ele não tem tristeza com ele, não, né? É, onde ele tá tem alegria. Isso que é gostoso do Leonardo, viu? A gente vê ele na televisão ali. Onde vai, ele tá brincando, tá dando risada, tá tirando sarro, né? É gostoso isso. Isso é bom demais. 9 horas e 25 minutinhos. Gente, eu vou tocar uma música aqui, que é com Zé Neto e Cristiano. O nome chama Caixa de Madeira. Gostaria que vocês prestassem muita atenção na letra desta música, tá? Gostaria que vocês prestassem. Quem me indicou essa música foi até a Adriana. Falou assim: você ouviu essa música aqui? Eu falei: eu não tinha ouvido ela ainda não. Aí ela falou assim: então, as rádios não estão tocando essa música, que por causa que fala da vida, né? E infelizmente as rádios hoje, ela não toca música assim, porque não é a música que tem balanço, né? Que fala de sofrência, mas fala da realidade da vida. E isso que eu gosto. Já tá na minha grade aqui já. Já vai começar a tocar na Itambé FM também. Já que as outras rádios não tocam, nós tocamos, né? Porque fala da vida, isso é importante pra gente poder parar um pouquinho e refletir que a nossa vida, ela é feita de coisa boa, né? Quando eu falo assim, quando às vezes, que nem eu tava ruim esses dias, né? É, triglicérides e colesterol alto. Isso que eu tava querendo falar pra você, não lembrava o nome. É, então, quando eu tava ruim esses dias, a gente fala assim: ai meu Deus, será que nós vamos morrer? Coração disparando, nunca aconteceu isso comigo, né? Então juntou tudo: triglicérides, coração, né, acelerando, fígado, né? Tudo ruim. Aí você para pra pensar: meu Deus, será que eu vou morrer? Será como é que eu tô? Será que o meu coração tá bom? Será que não tá? Então a gente para pra pensar um pouquinho, né, gente? Na vida. Ai meu Deus, tem uma criança pequena, tem tudo pra fazer ainda, né? E tem, nossa, tem tanta coisa que eu quero fazer. A gente começa a pensar, aí a gente começa a ficar mais ruim ainda, né? Porque daí a cabeça começa a pensar, aí já vem ali o psicológico, já vem tudo ali, né? Mas eu tava com fé. Eu cheguei uma hora, ele falou assim: ah, se tiver que ser, será. O que tiver que vir, eu vou encarar. Foi que nem eu sempre falo pra vocês aqui: que tiver que ser, será. Eu não vou ficar aí também pensando, não. Se tiver alguma coisa, se eu tiver uma doença, se eu tiver qualquer coisa, eu aceito e vou lutar contra tudo isso. É isso que a gente tem que fazer, né? E eu falava isso pra Adriana, falava: ah, meu Deus, pelo amor de Deus, não pode um negócio desse, né? E ela já ficava nervosa, né? Preocupada comigo, porque eu nunca tive isso, né? Passar mal assim, querendo desmaiar, essas coisas assim. Então é tudo isso, né, gente? O que eu falo, a gente é o que a gente come. A gente come muita porcaria, dá nisso, né? É que eu falo pra vocês. Agora, através do meu exemplo, eu venho querer falar pra vocês do exemplo de vocês também. Comer muito doce, comer aí amendoim, principalmente, comer muitas essas coisas aí, acaba aí trazendo muita coisa ruim pra gente mesmo, né? É o que eu digo. Tudo tem um porquê e a gente tem que lutar e correr atrás dos objetivos. Mas eu gostaria, né, que você prestasse atenção nessa música aqui, com Zé Neto e Cristiano, Caixa de Madeira. Presta atenção, gente. 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

0: gente, nós estamos chegando aqui na nossa rádio preferida, maravilha de programação, Chuchuzinho. Hoje é terça-feira, né? Dia 28 de julho de 2026 e tá na hora agora de horóscopo. A gente vai saber quais são os destaques pro meu, pro seu, pro nosso signo nesta delícia de terça-feira. Vamos começar? Bora! Alô, você de Áries! Hoje a dica é mergulhar no trabalho, porque você pode ter avanços importantes na vida profissional, tá? Ó, amanhã tem tudo para ser mais produtiva e sobra disposição para deixar tudo em dia, viu? Ainda mais se puder cuidar de alguns projetos de destaque. No relacionamento, a chance de se interessar por alguém que conheceu através de vários amigos. O romance conta com mais sintonia à noite, ok? O número de hoje é o 14, a cor é o preto. Uma atitude otimista e descontraída ajuda a manter a harmonia no ambiente de trabalho, tá, Chuchu? É um bom momento para fazer aí contatos com pessoas de fora, investir nos estudos e atuar em projetos feitos em equipe. A paquera fica mais animada durante o dia, então não enrole para se aproximar, se for o caso, né? Agora, se você já tem um relacionamento, tente manter um astral mais leve nos momentos a dois. Número de hoje, 54, a cor é o amarelo. Gêmeos! Ó, nosso jeito mais focado ajuda a resolver tarefas que exigem dedicação e concentração extra. Nós podemos aproveitar para fazer alguns ajustes na vida profissional, tomar uma decisão importante, até mudar de emprego, se for o caso, hein? No amor, encontre tempo para interagir com o crush e marcar presença. A dois, otimismo e alto astral são a receita para afastar a rotina, tá, Chuchu? Número de hoje é o 3, a cor vermelho. Câncer. E você de câncer? Hoje é o seguinte, canceriano, canceriana, os relacionamentos seguem protegidos. Com a sua habilidade para se expressar e trocar ideias em alta, tudo que for feito em parceria com os colegas tem mais chance de sucesso, viu? É hora de juntar forças com quem tem mesmos objetivos. Há sinal de romantismo e bons papos ao longo do dia, seja com o par ou com o novo crush. À noite, a lua em aquário destaca o seu lado mais sensual e a atração física promete animar a intimidade. Que é isso, hein? Número de hoje, câncer, é o 46, a cor amarelo. E assim, ponto final, terminamos o primeiro bloco. Mas ó, eu volto, viu, daqui a pouco, para falar para você de Leão, Virgem, Libra e Escorpião. Continue com a gente. E até daqui a pouco.
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3: Olá, e aí? Tudo bem por aí? Por aqui, tudo maravilha! Muito prazer, eu sou o Silva Júnior e a partir de agora, eu vou tricotar gostoso, vou fofocar com você nessa terça-feira, dia 28 de julho, aqui no Fofoqueira. A partir de agora, você fica por dentro de tudo que tá dando o que falar no mundo dos famosos. E a primeira tricotada é sobre ele, Vini Júnior, que acionou a justiça contra um influenciador digital por divulgar informações falsas sobre sua atuação na Copa do Mundo. Segundo a defesa do atleta, o conteúdo afirmava sem provas que ele estaria sendo investigado por suposta manipulação relacionada à cobrança de um pênalti. A ação judicial pediu a remoção das publicações, a desmonetização dos vídeos e também a destinação de eventuais lucros obtidos com o conteúdo para instituições de caridade. A justiça determinou a retirada das postagens do ar e o perfil do influenciador no Instagram ficou indisponível. As publicações também associavam Vinícius Júnior sem apresentar evidências a esquemas envolvendo casa de apostas e enriquecimento ilícito. Até o momento, não há investigação oficial contra o jogador relacionada às acusações divulgadas nas redes sociais. Já já eu volto com mais destaques aqui no Mundo dos Famosos com o Fofoqueira, porque você sabe que eu aumento, mas jamais invento.
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0: Miranda, rédeas do possante. 9h55, já já vem a nossa mensagem para o dia melhor de hoje. Bom dia aí também, bom dia Floresta, bom dia você das outras capitais também, bom dia você, da onde você estiver nos ouvindo. Parabéns a você aí, viu? E também completando 66 anos e também a FM completando 6 anos, hein, gente? Eita, nós, 6 anos estando aqui juntinho com você.
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0: Agora vem Eduardo, não, vem a Edson e Hudson. 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
7: Oi, gente, tudo bem, chuchuzinho? A gente tá de volta aqui na nossa rádio preferida. Maravilha de programação, né? Nesta delícia de terça-feira. Tudo bem? Bora! Vamos lá, então, atualizar os notícias dos astros, as dicas astrais aqui no nosso, na nossa delícia de programação. Bora! Alô, você de Leão! Leão! Boa notícia no trabalho hoje. O seu empenho para cuidar das responsabilidades tem tudo para virar dinheiro no bolso. Ó, que beleza! Com o astral mais favorável para agir de maneira disciplinada, você pode aproveitar para colocar em prática hábitos mais saudáveis, viu? Vamos cuidar da saúde também. Um ficante ou rolo pode surpreender e se firmar de vez agora, será? O número de hoje é o 7, a cor lilás. Seu lado mais extrovertido e animado melhora a convivência com os colegas e as pessoas em geral, viu, ô Virgem? Ó, é um bom momento para finalizar um serviço que envolve cooperação ou resolver qualquer bagacinha do dia a dia que vinha adiando, tá? O romance segue protegido, a paquera tem tudo para ferver. A lua em aquário à noite pode desviar a sua atenção para outros assuntos também, ok? O número da sorte hoje é o 34, a cor é o azul royal. Quem trabalha com produtos ou serviços para casa tem tudo para se destacar hoje, tá, chuchu? O serviço do dia a dia também corre melhor, já que seu jeito prático ajuda a colocar as mãos na massa. Hoje, Librinha, o apego cresce na vida amorosa, mas isso muda à noite com a chegada da lua em seu paraíso astral, tá? Seu carisma vai dar um show, vai movimentar tanto a conquista quanto a vida a dois. O número de hoje para vocês é o 24, a cor é o azul marinho. Escorpião! Você de escorpião, raciocínio rápido vai ser um grande trunfo para se destacar nesta terça-feira. Tudo que envolva comunicação, deslocamentos pela cidade, diálogo, segue em alta, viu? Novos contatos e uma boa conversa podem abrir muitas portas. Nos relacionamentos, o romance segue animado, a paquera tem tudo para surpreender e em um encontro ao acaso, inclusive. O apego cresce no final da noite. Número da sorte para você de escorpião é o 50, cor lilás. E assim, ponto final. Terminamos o segundo bloco, gente, do nosso horóscopo. Mas eu vou voltar daqui a pouco, a qualquer momento estou aqui. E aí falo para você de Sagitário, Capricórnio, Aquário e Peixes, tá? Continue com a gente, vai curtindo a melhor programação do Brasil com o seu locutor, sua locutora favorita. E a gente volta daqui a pouquinho.
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20: Legal, turma! Estamos de volta pra gente fofocar gostoso em mais um bloco do nosso Fofoqueira. A atriz Letícia Spiller, que está brilhando na novela das 7 da Globo, voltou a chamar atenção nas redes sociais após compartilhar fotos de um passeio em uma cachoeira. Nas imagens, a artista aparece aproveitando um momento de descanso em meio à natureza. Publicação que rapidamente, claro, repercutiu entre os seguidores e fãs. Os registros receberam milhares de curtidas e comentários, com fãs elogiando a boa forma, a beleza e o estilo de vida da atriz. Letícia também foi lembrada pelo público por sua trajetória desde em que integrou o grupo das Paquitas da Xuxa. A publicação reforçou a forte presença dela nas redes sociais, onde costuma compartilhar momentos de lazer, bem-estar e contato com a natureza, recebendo frequentemente mensagens de carinho dos admiradores. Daqui a pouco eu volto com o último assunto de hoje aqui no Fofoqueira. Segura!
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Agora são 10 horas e 8 minutinhos, 10 e 8 nessa manhãzona abençoada, maravilhosa. Que Deus te abençoe nessa manhã, né? É, que Deus possa estar com você nessa manhã abençoada. Manhã de coisa boa, né? É, a gente tem que buscar o melhor pra gente. E através do nosso amor a gente busca o melhor sempre, né? O amor eu falo que é tudo, né, gente? Amor é uma das coisas mais importantes, tá? É, que a gente tem, graças a Deus. Vamos lá para a nossa mensagem para o dia melhor de hoje. Agora são 10h09, começando mais uma mensagem, né? Para você. A palavra diz para você hoje: procure amar a tudo e a todos, indistintamente. O amor é uma doação. Perene de luz e de felicidade, sem buscar retribuições e compreensões. Em todas as criaturas está Deus, que habita dentro de cada um de nós. Ame a Deus, amando o seu próximo tanto quanto a si mesmo. Distribua compreensão e paz para que a felicidade possa morar definitivamente em seu coração. E é isso que nós precisamos, né? Quando a gente diz que amor é tudo, é isso aí que nós precisamos. Amar, gente, amar. Porque eu falo assim, sem amor, nós não somos nada, infelizmente, né? Sem o amor de Deus, o amor do próximo, às vezes, né? Nós não somos nada. Quem nós somos? Nada, né? É isso aí. Sem Deus nós não somos nada. Então procura amar a tudo e a todos indistintamente. Quando a gente fala procurar é amar a todos indistintamente, o que significa essa palavra? Qualquer pessoa, qualquer criatura, qualquer animalzinho, desde um animalzinho, um ser humano, não importa, os passarinhos, tudo, tudo, amar a tudo. Amar a tua vida, né? E dê menos valor a bens materiais, que sempre eu falo para você aqui, né? O amor é uma doação perene de luz e de felicidade. Às vezes a gente briga com o esposo, briga com a esposa, com a mãe, com o pai, com os filhos brigam com a gente, discute, fala, né, um monte de coisas. Só que às vezes a gente também procura, às vezes a gente também fala. E o amor é uma doação. É uma doação. Quando a gente se doa pro teu marido, pra tua mulher, quando você se doa para eles, pros teus filhos, isso é amar. Isso é amar. Quando a gente faz algo para eles, isso é amor. Deu para entender? É a gente poder se doar ao outro. Quando alguém está doente, quando alguém está precisando de alguma coisa, isso é amor. Então é o que eu digo para você, amor é uma das coisas mais importantes que nós podemos ter um pelo outro. E eu não digo só na família. Eu digo no dia a dia, com as pessoas, que tem pessoas que não se amam. Aí não se amam e gosta de xingar, de falar, de tratar as pessoas más. Então é o que eu falo. Nessa vida, gente, nós não vamos levar nada. Hoje eu toquei uma música aqui dizendo sobre a caixa de madeira, né? Que sempre eu digo aqui, eu tento alertar todo dia alguém aqui, falar que você nessa vida não vai levar nada. A única coisa que você vai deixar nessa terra é o que você fez para alguém, o amor que você entregou. Pessoas que vão ficar ali lembrando de cada abraço, de cada beijo, de cada pessoa que estava ali naquele momento. Então é o que eu digo a você, comece a entender que a tua vida ela é feita de coisas boas e coisas ruins.
Mas quando você começa a distribuir amor ao próximo, tudo na tua vida melhora, tudo na tua vida fica diferente. Mas muitas vezes as pessoas querem buscar amor, só que também não dão amor. Aí fica difícil. Porque é tão bom a gente ser bem tratado, a gente poder ser abraçado, poder ter palavras de carinho, mas quando é para você fazer o mesmo com alguém, para poder ajudar alguém, você não faz. Você só quer receber. Sabe aquela coisa que só quer receber e nada em troca? Mas eu nem digo em troca, porque troca é a gente querer falar, ah, vou fazer isso porque ela fez isso. Não. Para pagar aquilo que eu estou fazendo. Não, não é assim. Deus não quer isso de você. Ele quer de você que você faça com amor, sem receber nada em troca. E é isso que nós precisamos. Então todas as criaturas estão em Deus. Olha essa palavra, né? Quando a gente sem buscar retribuições e compreensões. Olha só essa palavra que eu quero dizer para você. Às vezes você quer acha que você dando amor, você tem que ter compreensão, a retribuição depois. Olha, eu fiz isso para você, você tem que fazer isso para mim. E amor não é isso. Deus não quer isso de nós. Deus quer que você faça sem receber nada em troca e sem sair falando para os outros que fez ainda. Aí você perde a tua bênção. Aí Deus olha para você e fala, ó, aquela pessoa ali pode parar. Ela tá fazendo as coisas para se aparecer. É que nem político, né? Faz uma coisa e fica lá contando para todo mundo que fez para poder receber o voto de outras pessoas, achando que ele é bonzinho, que não sei o quê. Não é assim? E as coisas não é dessa forma. Não é desse jeito. Então é o que eu digo para você. Faça com amor. Eu sempre digo que a mão direita faz, a esquerda não precisa saber. O que a esquerda faz, a direita não precisa saber. Mas às vezes a gente dá testemunhos. Eu mesmo falo muito de testemunhos que nós fazemos. Por quê? Porque eu tô aqui dentro da rádio, eu tô aqui falando para vocês, para vocês criar dentro do coração de vocês uma maneira de enxergar as pessoas diferente, de enxergar quem precisa de você. Pessoas pobres, pessoas às vezes que não têm um amor, às vezes de um filho, de uma filha. Porque tem muitos filhos mal agradecidos. Por tudo que o pai faz, a mãe faz, ainda xinga pai, briga com pai. Né? Então é o que eu digo para vocês. Faça a vida na diferença do outro, mas com amor. Não trate mal, não xingue. É que eu falo, gente, olha, presta atenção no que eu vou te dizer. Sempre eu digo, eu tô cansado, tô há 6 anos dizendo isso já. A rádio tá completou agora 6 anos desse dia 24. 6 anos que nós ligamos os transmissores aqui na Itambé FM pela primeira vez. Olha, só quero dizer uma coisa para vocês. Preste atenção, eu quero dizer. Procure amar o outro. Procure fazer como se fosse, viver como se fosse o último dia da tua vida. Outro dia eu disse, perguntei para vocês, se fosse o último dia da sua vida, o que você faria? Aí você para pensar, olha, eu faria isso, faria aquele outro, abraçava mais meus filhos, abraçava mais meu marido, minha esposa, minha mãe, meu pai, minha família, ia fazer uma festa para estar junto. Eu te pergunto agora, por que você não faz? Por que que você não faz isso agora? Tem que esperar seu último dia da tua vida para você fazer isso? Não! Não podemos esperar para você fazer isso, não. Faça hoje. Diga que ama hoje. Porque quando estiver na beira de um caixão não vai adiantar mais. Ficar chorando não vai resolver. Eu sempre digo para vocês, na tua família, dentro da tua casa, dentro do teu lar, você é o que você vibra. Se você xinga, se você murmura,
se você reclama, se você fala mal do outro, se você faz isso, se você faz aquilo. Gente, não faça isso. Não faça isso. Não faça. Então é o que eu falo para você. Você é o que você faz. Se a tua vida está dando errado, porque você está procurando coisas ruins dentro do teu lar, dentro da tua casa, está brigando com a esposa, está brigando com os filhos, está brigando com o esposo, é você que está procurando. Comece a acreditar em Deus, começa a falar coisas positivas, pare de xingar, pare de fazer coisa errada. Que tudo na tua vida vai mudar. Hoje eu vejo a vida de outra forma, gente. Eu já fui assim, que nem eu tô falando para vocês. Eu brigava, eu xingava, eu falava um monte de coisa ruim. Então a gente tem que vibrar coisas boas dentro do nosso lar, dentro da nossa casa, pra gente não dar espaço para espíritos obsessores, espíritos ruins, de coisas ruins dentro do nosso lar, dentro da nossa família. Então comece a vibrar coisas boas, dizendo tanto que aquele dia é importante para você, né? Aproveitando o seu dia a dia. Ame a Deus, amando o seu próximo como a si mesmo. Distribua compreensão e paz para que a felicidade possa morar definitivamente em seus corações. Deu para você entender? Comece a ter paz. Distribua compreensão, paz, para que a felicidade possa morar definitivamente em seu coração. E é isso que nós precisamos. Que a felicidade ela esteja ao nosso lado o tempo todo. Porque quando a gente não distribui amor, não distribui felicidade, nós ficamos pessoas amargas. Nós ficamos pessoas ruins. Nós não temos felicidade. É isso que você quer para a tua vida? Te pergunto hoje. É isso que você quer para a tua vida? Que a tua vida seja uma porcaria? Desculpe o palavreado, mas é isso que eu tenho que dizer? Aí você fica reclamando. Ah, que não dá certo isso. Ah, que eu não consigo isso. Ah, eu queria tanto comprar um carro mais novo, uma bicicleta, alguma coisa. Mas você murmura. Você não se ajuda. Você reclama de tudo. Você parou para pensar o tanto que a tua palavra tem força na tua vida? Daí você faz assim de hoje em diante, ó. Eu vou comprar um carro, eu vou comprar uma bicicleta nova, eu vou comprar um videogame que eu quero, vou comprar uma TV nova, eu vou fazer. Eu vou buscar. Eu vou trabalhar e vou comprar. Eu sei que às vezes está falando aqui de coisas materiais, mas é isso que nós precisamos às vezes. De querer alguma coisa, de almejar alguma coisa, uma roupa nova. Não é? Quando você começa a falar assim, mas por que o meu vizinho, ele tem de tudo, ele trabalha a mesma coisa que eu, mas ele comprou um carro novo, ele comprou uma bicicleta nova, ele tem uma vida saudável, ele faz festa final de semana e eu não consigo. Por quê? Você já se perguntou? Porque ele busca, porque ele vai atrás, ele corre, ele levanta cedo. É que nem aquele negócio, né? Todo mundo vê as pingas que nós bebemos, mas os tombos que nós levamos, as pessoas não enxergam, não vê. É isso que eu falo. É fácil eu ficar perguntando por que que meu vizinho tem e eu não tenho. Por que que tem pessoas mais ricas do que nós? Porque trabalha, porque vai buscar, levanta cedo. Vai fazer também que você consegue. Mas você quer dormir até do dia, até 9 horas, até 10 horas. Você quer... Às vezes o patrão fala, você não tem como ficar até um pouquinho mais tarde hoje para aumentar a produção? Ah, não, não, eu vou embora, patrão. Você tá doido de ficar até que hora aqui? Gente, é hora extra. É dinheiro que tá entrando na tua família para você comprar alguma coisa que você almeja. Eu sei que às vezes a gente tem que ficar com a família, eu sei, mas é um período, um dia, dois dias, não vai fazer diferença. Hoje eu me policio muito, deixo o que eu estou fazendo para ir para dentro de casa, tomar um banho, jantar mais cedo, que antes eu jantava muito tarde também, né?
dormir com a barriga cheia e ficar com a minha família. É isso que nós precisamos, de dar atenção, de dar amor. E ainda eu acho que ainda não faço muito ainda, eu acho que ainda eu fico devendo alguma coisa ainda, sabe? Eu acho que eu não faço ainda, eu não sou ainda o pai perfeito, eu não sou o marido perfeito, eu não sou a pessoa perfeita também. Eu também tenho erros, eu também tenho problemas, eu também tenho dificuldades. Não é porque eu estou aqui atrás de uma rádio, eu estou falando para vocês que eu também sou perfeito. Eu não quero dizer isso, eu também tenho problemas. Mas eu tento me policiar. Eu tento fazer a coisa diferente. Para poder fazer a diferença na vida do próximo. Fazer a diferença na vida do outro. E na minha vida e na vida da minha família. É isso que nós precisamos. Às vezes, gente, tem coisas que nós não entendemos. Às vezes tem coisas que nós fala assim, poxa vida, que complicado. Complicado a gente entender. Muito difícil. Muito complicado. Então às vezes a gente fica passando por problemas, passando por dificuldades, mas Deus sabe de todas as coisas. Deus conhece o teu coração, sabe quem você é, conhece você, mas você precisa mudar. Precisa mudar de uma forma tão diferente que você nem imagina. Mude o teu jeito de pensar, mude o teu jeito de agir, que eu tenho certeza que você vai poder fazer diferença na vida da tua família, na vida do teu próximo. Deu para entender? Então seja compreensivo, fique na paz de Deus, tenha felicidades, viva o teu dia como se fosse o último dia da sua vida, abrace mais, ame mais, diga que ame. Vou te falar só uma coisa para você. Quando teu marido hoje, ou tua esposa, ou teus filhos chegarem em casa, se você estiver em casa, eles chegarem depois de você, abrace-os e fala assim: eu te amo. Você é importante para mim. Você vai se sentir, a pessoa que está recebendo esta palavra, ela vai se sentir surpresa. Porque você nunca fez isso. Nunca faz isso. Mas por que, amor, que você está falando isso para mim? Porque eu sei que hoje você está aqui, eu estou aqui. Mas eu quero falar para você o tanto que eu te amo todo dia. Porque você é importante para mim. E é isso que a gente precisa nessa vida. Fazer a diferença na vida do outro. É que eu falo, gente, a gente apanha bastante, mas aprendemos. Você vai ver que essa pessoa vai falar assim, nossa... Agora, se essa pessoa te ignorar, fala assim, ah, para com isso, que não sei o quê, não sei o quê, ele não te ama mais. Ou ela não te ama mais. Quem não gosta de ouvir um te amo? Um beijo, um abraço. Né? Quem não gosta? Até um cachorrinho gosta de ser abraçado. Até um gatinho gosta de ser acariciado. Até um animalzinho gosta de ser bem tratado. E assim... você acaba criando aquela confiança um do outro. Não é assim? Então quem somos nós para não dizer um te amo? Deu para entender? Então faça a diferença na vida da tua família. Coloque coisas boas na tua vida. Deus está com você. Eu sempre digo, se você não está aqui à toa. Você não está aqui à toa. Deus... Ele está aqui para te ajudar, Ele está aqui para te fazer a diferença na tua vida. Então, aproveite cada segundo da terra que você esteja aqui. Com mais amor, com mais afeição, com mais coisas boas. Tá bom? Essa foi a nossa mensagem. Para o dia melhor de hoje, vamos às nossas orações.

Senhor meu Deus, meu Pai Santo, eterno Pai querido, eu venho, Senhor, na manhã desta terça-feira do dia 28, o único dia 28 de julho de 2026. É o único, porque eu não consigo voltar a ele amanhã. Deu para entender o que eu quero te dizer? Minutos atrás eu não consigo voltar. Palavras atrás eu não consigo voltar. Então faça da tua vida esse dia, o dia de amanhã, esse mês, o mês que vem, o resto do ano, o resto da sua vida, o último dia que você fosse viver, e trate as pessoas com mais amor. Todos. Não digo só a tua família, falo todos. Desde uma criança até uma pessoa de idade, um jovem, todos. Não olhe com indiferença. Sempre eu vejo isso, eu tendo isso. Não faça diferença, tá bom? Senhor meu Deus, meu Pai Santo, eterno Pai querido, eu venho, Senhor, na manhã te agradecer por mais esse dia, te agradecer por mais a oportunidade de estar aqui na Rádio Também FM Vivo, agradecer, Senhor, esta rádio que completa 6 anos, 6 anos de músicas, 6 anos de ajudando muitas palavras às pessoas que estão aqui, 6 anos da gente estar aqui todo dia, falando do amor de Deus, fazendo a alegria das pessoas, agradecendo a Deus por tudo que Deus tem feito, realizado na minha vida, na vida da minha família, colocando, Senhor, coisas boas, colocando, Senhor, maravilhas. E eu peço, Papai, que o Senhor possa estar conosco todos os dias, trazendo coisas boas para nós, nos dando mais amor, mais felicidade, procurando amar a tudo e a todos, porque o amor é uma doação. A felicidade retribua compreensão a todos. Entenda que viemos aqui para evoluir, e podendo, Senhor, na tua presença, fazer a nossa diferença na vida da nossa família. E podendo, Senhor, na tua presença, fazer a nossa

Senhor, fazer a diferença na tua própria vida. Que Deus possa estar com você, agradecendo, Senhor, esta manhã, esta tarde, esta noite, agradecendo esse dia, ponhando, Senhor, bênçãos na minha vida, na vida da minha família, que possa, Senhor, tirar essa gordura aqui do meu fígado, que possa, Senhor, tirar esse triglicérides, também o meu colesterol, que está um pouco alto, mas tudo vai dar certo. Tenho fé em Deus. O que é para mim está preparado e eu aceito o que vier. Ponhando as tuas mãos sobre a minha vida, a vida das pessoas que estão me ouvindo hoje, curando cada uma delas, tirando, Senhor, a depressão, a falta de amor, a falta de carinho, tirando, Senhor, toda a doença, todo o câncer, toda coisa ruim que essa pessoa está sentindo hoje, essa dor de cabeça que não passa, colocando, Senhor, bênçãos, receba aí na tua casa, no teu lar, essa bênção hoje, na tua vida. Abençoe o teu próximo, que você será abençoado também. Eu te agradeço, Paizinho, por mais essa mensagem de hoje, por mais esse dia, que o Senhor possa estar conosco. Muito obrigado. Em nome de Jesus Todo-Poderoso. Amém. Amém. Gerson Rufino, que amor é esse? 10h33. Que Deus te abençoe. Que você tenha um dia muito abençoado.

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2: Fala, gente! Tudo bem? Nós estamos chegando aqui na nossa rádio preferida. Maravilha de programação, né, Chuchu? Como é que você tá? Tudo bem? Passou bem de ontem? Hoje é terça-feira, dia 28 de julho de 2026. Muito prazer, eu sou o Cauê, fofoqueiro dos fofoqueiros. E a partir de agora tem notícia do mundo dos famosos. A gente gosta, né? Você gosta, né, danadinho, danadinha? Ei, docinho de abroba! Bora lá pra primeira de hoje. Olha, nós vamos falar sobre a filha da Ana Maria Braga. Ultimamente ela tá aí no holofote, né? Tá na mídia. E agora, gente, o fim do casamento dela, a Mariana Mafez, ganhou um novo capítulo e está movimentando as redes sociais. Depois de anunciar a separação com Gonzales, né, pai de seus dois filhos, Mariana também pediu uma medida protetiva contra o ex-marido. Que é isso? O negócio era sério, hein? Antes disso, ela já havia contado que decidiu colocar um ponto final no relacionamento por sentir que o companheiro estava acomodado e que o diálogo entre os dois havia terminado. Bom, ele, Gonzales, apareceu em uma live emocionado, dizendo que não consegue ver os filhos, contestou a medida protetiva e afirmou que nunca foi agressivo. Ele também revelou que ainda não assinou o divórcio por discordar do conteúdo do processo. Que coisa, hein, gente? Que babado, menina! Olha, até o momento, a Mariana não se pronunciou, até a última atualização, né, da nossa matéria, ela não havia se pronunciado sobre as declarações do ex-marido. Mas isso deve acontecer, né? A gente sabe, né? A gente vai ficar ligado, tá bom? Eita, que babado, gente! Você acha que é só na vida da gente que tem problema? Dos famosos também, né? É, pois é. E o nosso Fofocando volta daqui a pouquinho pra falar de babado de novo. O Neymar, gente, sabe? Surgiu mais um boato, na verdade mais um converseiro aí envolvendo o Neymar e o Santos, né? Foi depois do jogo do final de semana do empate com o Santos com a Chapecoense. Existem rumores aí de que o camisa 10 teria discutido no vestiário do Santos durante a partida e feito duras cobranças a jogadores mais jovens do elenco, até xingamento, que isso. Bom, daqui a pouco a gente vai contar os detalhes e vamos procurar informações, né? Isso deve bombar nos próximos dias, tá bom? Então continue com a gente aqui na melhor programação do Brasil, vai curtindo a rádio, eu volto daqui a pouco.
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19: Muito bem, voltamos. É o último bloco de hoje das nossas tricotadas básicas. É o Fofoqueira no ar. E claro, desejo para você uma excelente terça-feira, última terça do mês. Gente, tem mais aqui agora sobre Celso Portioli. O apresentador reagiu com bom humor após aparecer em primeiro lugar em uma pesquisa exibida pela Globo sobre os apresentadores preferidos do público feminino. A brincadeira foi apresentada no programa Caldeirão com Mion e colocou o comunicador do SBT à frente de nomes globais, como, por exemplo, o próprio Marcos Mion e César Tralli, Luciano Huck e o William Bonner. Durante o Domingo Legal, Portioli comentou comentou o resultado em tom descontraído. O apresentador do SBT brincou ao dizer que a pesquisa devia ser piada e ainda entrou na brincadeira, pedindo que as mulheres que citaram seu nome enviassem mensagens pelas redes sociais. A reação divertiu a plateia e repercutiu entre os fãs na internet. Casado há vários anos com a designer Suzana Marque, Celso Portioli tratou o assunto apenas como uma brincadeira e aproveitou o momento para interagir com o público. Ele é demais, eu gosto do Celso. Gente, eu aumento, mas não invento. E o Fofoqueira dessa terça vai ficando por aqui. Eu sou o Silva Júnior e amanhã volto com você com mais assuntos dos famosos. Grande abraço e até lá.
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2: É isso aí, começando a partir de agora, atendendo os meus abençoados e maravilhosos ouvintes que estão acompanhando a gente aqui, né? Ô, coisa boa, bom demais ter você com a gente, que bom ter a tua companhia aqui, tá? É isso aí, já manda o teu balão pra gente, 988-37-4005, é o show da manhã pra você nessa manhã abençoada, maravilhosa. É o show da manhã, manda o teu zap zap pra nós.
3: Mande áudio aqui no zap zap, que eu quero ouvir tua voz no ar. Manda no zap zap, a voz, manda.
2: Manda pra nós aqui a sua voz, já manda pra gente aqui, faz assim ó.
4: Liga pra mim.
2: Manda um zap zap
4: pra mim.
2: Manda um zap zap pra gente aí. Mande a tua mensagem.
5: Olha a mensagem.
6: Mande áudio, mande áudio.
2: Mande o seu áudio pra nós aqui. Estamos aqui pra atender o teu pedido musical, não é verdade?
7: Exatamente.
2: Isso.
7: Ah, Zé da Manga.
2: É, manda pra nós aí, Zé da Manga. Ai, ai, ai. É isso aí, bom dia pra você. Bom dia, bom dia. Vamos começando mais um Alô Toca Aí. Quem tá comigo aqui é minha querida amiga Judite Segantin. E mandar já um bom dia pra aquela minha querida amiga, a dona Vitalina. Bom dia, dona Vitalina.
8: Bom dia.
2: Bom dia pra senhora, bom dia também pra Judite. Bom dia, fala comigo, Judite.
9: Bom dia, tudo bem?
2: Tudo bem.
9: César e Paulinho, oferecer pra todos os ouvintes, pra você, beleza?
2: Beleza, minha amiga. Deus abençoe você e obrigado pela audiência de vocês. Quem tá ligadinha com a gente também é a minha querida amiga jovem, ela que se preocupou comigo, que mandou áudio perguntando se tava tudo bem, como é que eu tava, como é que foi os exames. Nossa, todos os dias, final de semana, perguntando. Nossa, ó, obrigado, querida, pelo carinho. Eu também me preocupei tanto com ela quando ela tava internada, ela tava entubada. Oramos tanto por você que você nem imagina, né? E a gente fala assim, isso que eu digo, que nessas horas que a gente vê quem é as pessoas que estão com a gente, que estão do nosso lado. Não que eu quero dizer que você não me perguntou, você também não gosta da gente, não é isso. Mas as pessoas que dão um carinho pra gente, isso que a gente vê quem se importa com a gente, né? Muito obrigado mesmo, jovem. Muito obrigado pelo carinho de sempre aí, viu? Tudo de bom. Eu falo assim que você é muito querida. Deus abençoe você, abençoe tua família, abençoe vocês sempre aí, tá bom? É isso aí. Alô, minha amiga jovem. Deus abençoe você. Bom dia.
10: Bom dia, amigo. Tudo bom?
2: Graças
10: amigo,
2: a Deus, tô melhor.
10: Roda pra mim uma música aí. Os Meninos da Pecuária, eu ofereço para todos os agricultores, né? Que você também tenha um resto de tarde muito abençoado, amigo. Tchau, tchau.
2: Amém, amém. Os Meninos da Pecuária, deixa eu ver aqui, acho que é com Léo Rafael, né? Os Meninos da Pecuária, já vou tocar para você que já. Hoje é dia do agricultor, parabéns para você, agricultor. Você que tá na roça aí, parabéns. Deus abençoe vocês aí, tá? Deus possa estar cuidando de vocês aí sempre, né? É, que roça queira ou não queira, gente, é perigoso. Sempre tem alguma coisa, né? Perigoso. Alô, minha amiga Neide Castaldelli, bom dia.
11: Bom dia, Everson Gaspar, tudo bom?
2: Graças a Deus, e você?
11: Aqui tá tudo bem, graças a Deus. Everson, toca aí, Bruno Marrone, se não tivesse ido. Tá bom? Tchau, tchau, fica com Deus.
2: Se não tivesse ido, Bruno Marrone, ela é fã do Bruno Marrone, né? Que bom. Obrigado, Neide Castaldelli, um forte abraço pra você. Nem deu pra gente se ver na festa, né? Mas tá bom, a gente vai ter outras oportunidades também. Obrigado pela audiência de vocês aí, tá? Muito bom sempre ter você com a gente aqui, ouvir a sua voz. Obrigado sempre por estar sempre acompanhando a gente aqui, Neide. Tudo de bom pra você. Vamos lá, vamos com a música. Vamos tocar essas três músicas aqui na sequência. Agora são 10h53. Começando Conexão com o Ouvinte a partir de agora. É o Alô, toca aí!
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0: Cantores, pedido da minha amiga Jovelina, né? Você ouviu César e Paulinho também, Noite Maravilhosa, pedido da minha amiga que tá sempre ligadinho com a gente, a Judite Segantin e a mamãe, a dona Vitalina, um forte abraço pra vocês, tá bom? É isso aí, agora vem Bruno e Marrone, Se Não Tivesse Ido, pedido da minha amiga Neide Castaldelli, que tá ligadinha com a gente, 11 horas em ponto!
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2: Fala, meus amores, minhas amoras. Tudo bem, Chuchuzinho? Como é que você tá? Tudo jóia? Tudo beleza? Bora pra notícias dos famosos. O nosso Fofocando tá rolando. Hoje é terça-feira, dia 28 de julho. E a segunda de hoje, se você me permita aí, Vamos falar do Neymar. O Neymar, gente, voltou ao centro das atenções nesse final de semana, depois do empate do Santos em 2x2 com a Chapecoense. Neymar fez gol também, não foi? Eu acho que sim. Bom, depois da partida surgiram rumores, informations, que o camisa 10 do Santos teria discutido no vestiário e feito duras cobranças a jogadores mais jovens do elenco, hein? A repercussão foi tanta que o Neymar usou as redes sociais para negar a versão. É, o atacante afirmou que houve sim uma conversa entre os jogadores, mas garantiu que a cobrança foi direcionada ao grupo inteiro e não aos atletas mais novos. Nos vídeos, o Neymar criticou a divulgação do caso, chamou as informações de mentirosas e disse que não vai aceitar esse tipo de acusação. Ele ainda reforçou que cobranças dentro do vestiário fazem parte da rotina de um time que quer vencer. É verdade, sempre tem, né? Aquele espírito lá de disputa e tal, aquele jogador que puxa. E ele, como o mais, assim dizer, experiente, rodado, craque do time, vai cobrar mesmo, né, gente? Agora, o que mostra isso é um clima um pouco pesado, né? Como que vazou essa informação? Alguém lá de dentro do vestiário vazou pra imprensa, né? Que coisa, hein? Rapaz, ei, Neymar, menino, tá difícil pra você, viu? Mas vamos que vamos. E ó, o nosso Fofocando volta daqui a pouquinho pra falar pra vocês o babado que virou essa semana do Zé Felipe. O Zé Felipe tem aí boatos dele com aquela influenciadora. Nós falamos aqui, né? Foi na sexta que eu falei, acho que foi a Lara Jucá, que é ex-namorada do MC Orochi. É, tem informações dos dois juntos, teve vídeo e tal, deles saindo de mão dadas em tal lugar. E, rapaz, gente, uma reviravolta. O Orochi deve ter ficado meio que doído aí, né, com esse negócio. Ele curtiu uma foto da Ana Castela, que é ex do Zé Felipe. Aí a cantora foi lá, se manifestou, disse, ó, me tirem dessa paz. Daqui a pouquinho eu vou contar pra você, continua aqui a nossa última do Fofocando daqui a pouquinho, tá bom? Então continue e a gente volta a qualquer momento aí, tá bom? Até daqui a pouco, chuchu!
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7: Bom dia, ouvintes da 105,9, aqui o Tubarão, um minuto de esporte hoje. É, vamos falar de campeonato regional de amador e também de campeonato brasileiro, né? Rodada do amador, as quartas de finais foi esse fim de semana, e também tinha recebido domingo passado Marialva, tinha perdido de 1-0, foi numa situação difícil para Marialva, mas o técnico Cid aí, com toda a sua experiência no futebol, colocou o time titular em campo. É um grande jogo da equipe do Marialva, grande jogo da equipe de Itambé, e também o primeiro tempo ganhando de 2-0, segundo tempo 3-0. Marialva na guerra, foi lá, buscou o primeiro e o segundo gol, foi nos pênaltis e aí apareceu o João Vitor aí, o goleiro de Itambé, que mostrou que está entre os melhores goleiros aí da região do Paraná, defendeu dois pênaltis e também passa para a semifinal do campeonato regional de amador. Isso é um grande valor para a nossa cidade também. Joga domingo contra Sarandi, o primeiro jogo aqui em Itambé, no estádio Goiabão, a partir das 15h30. O horário está mais ou menos programado para isso. E a gente vai transmitir ao vivo lá pelo canal Raiz do Sertanejo e também na nossa 105,9, a nossa melhor rádio da região. E vamos falar de campeonato brasileiro, né? O Palmeiras em casa, perdeu em casa, o líder perdeu pro Atlético Mineiro em casa, né? Uma derrota que a gente não esperava essa aí, né? E o São Paulo vinha jogando mal, foi lá no Maracanã, conseguiu um empate com o Flamengo. Segundo tempo, o Flamengo não se achou no jogo. São Paulo dominou o meio do campo do Flamengo. Flamengo aí que está em segundo colocado, mas não vem apresentando bom futebol, mas tem grandes jogadores para ir na frente e conseguir ser campeão, né? E o Santos recebeu a Chape em casa também, 2-2, dois gols do Neymar. Neymar são muito brabo do campo, né? E assim vai, né? Campeonato Brasileiro aí, vários times lá, São Paulo aí que tava, já chegou a liderar o campeonato, hoje está em 12º lugar, Curitiba perdeu, e o Atlético Paranaense aí que ganhou mais uma, tá lá em 3º lugar o Atlético Paranaense, hein? Que a gente não botava fé no Atlético Paranaense, hoje tá ali, né? E falando de campeonatos dos jogos abertos, né? E também acabou perdendo a final lá em Marumbi, né? Mas tá bom, parabéns ao técnico Ricardinho aí, o gaúcho secretário de esporte, que sempre leva o esporte também em primeiro lugar. Amanhã a gente vai falar toda a classificação do Campeonato Brasileiro e vão falar mais sobre a semifinal do Campeonato Regional de Amador 105,9, trazendo o melhor do esporte para você.
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0: Agora são 11 horas e 17 minutos. É isso aí, bom dia pra você, bom dia, bom dia, bom dia, meu povo, minha pova, vocês que estão ligadinhos com a gente, né? Fala meu povo, minha pova, dou risada de mim mesmo, né? Ai, ai, ai. Como é que você tá nessa manhã? Tudo certo por aí ou não? Tudo tranquilo? Que bom, né? Tá fazendo almoço, é? Já tá fazendo almoço? Que bom, tá fazendo almoço, tá bom demais, né? É... Meu povo maravilhoso, que Deus abençoe vocês. Deus abençoe vocês aí, tá tudo de bom, tá? Obrigado pela audiência, obrigado pela participação, né? Muitas pessoas estão participando aqui da rádio, obrigado mesmo de coração. Deixa eu ver aqui, tem um pessoal aqui que teve um... Deixa eu só achar aqui essa notícia que eu tava vendo aqui, do meu amigo Espirro Gás, né? Deixa eu ver aqui se tem um áudio aqui. Deixa eu ver se tem aqui alguma coisa aqui. Deixa eu ver se ele tá falando alguma coisa aqui. Deixa eu só pegar aqui. Tá carregando aqui ainda. Eita, mais devagar do que...
1: Muito bom.
0: Deixa eu só carregar de novo. Olha lá.
1: Acompanhe nossa página Espírito Notícia. Madrugada de terça-feira. Aqui na cidade de Floresta.
0: Tá carregando. A internet tá mais lenta que não sei o que, né? Deixa eu pegar de novo aqui.
1: Muito bom dia pra você que acompanha nossa página Espírito Notícia. Madrugada de terça-feira, aqui na cidade de Floresta. Uma grande operação do DENARC contra o tráfico de droga. Aqui na cidade de Floresta. Várias viaturas em vários pontos da cidade. Também está acontecendo em Maringá, Cascavel, esta operação do DENARC contra o tráfico de drogas. Assim que possível, vamos trazer as informações completas para você desta grande operação que está acontecendo neste momento aqui na cidade de Floresta. Em breve daremos a matéria completa para você.
0: Deixa eu ver se já tem alguma novidade lá na página dele. Deixa eu ver se já tem alguma coisa. Não, ainda não tem nada ainda concreto ainda, né? Então teve essa operação na cidade de Floresta, Maringá, Sarandi, em outros lugares aí também, né? Contra o tráfico de droga, tá, gente? É isso aí. Parece que teve moto roubada também esses dias aí agora, recuperada também, né? Uma moto roubada. Vamos pegar aqui também a notícia. Deixa eu pegar aqui. Deixa eu já entrar aqui na página dele aqui. Alô, meu Espírito, alô, Espírito.
1: Bom dia para aqui nossa página Espírito Notícia. Manhã de segunda-feira, aqui na cidade de Floresta, a equipe do 32º Batalhão acabou recuperando essa motocicleta que foi furtada na data de ontem à noite, aqui na cidade de Floresta. Um ótimo trabalho da equipe da Polícia Militar, fazendo as diligências aqui, e acabou encontrando essa motocicleta ao meio de uma plantação de milho. Rápido trabalho, e foi localizada essa motocicleta que você está vendo aqui nesse momento. Aí você vê nas imagens aqui, a motocicleta foi recuperada graças a um ótimo trabalho aqui da equipe da Polícia Militar.
0: Isso aí, para você uma outra matéria dele aqui. Deixa eu pegar aqui também.
1: Olá, muito boa tarde para você que acompanha aqui nossa página Espírito Notícia, atualizando para você as informações desta ocorrência de segunda-feira. Aí você vê nas imagens aí, na data de ontem, um indivíduo acabou furtando essa motocicleta que você vê nas imagens aí, e a equipe da Polícia Militar foi acionada em um rápido serviço do cabo Cortez e do soldado Putinati, acabou localizando essa motocicleta aqui numa plantação de milho próximo a Cocamar, aqui na cidade de Floresta. Aí você vê as imagens aí desta ocorrência nessa tarde de segunda-feira. Aí você vê as imagens aqui a pouco mais de uns 200 a 300 metros da onde foram furtada essa motocicleta, e nesse momento foi localizado aqui numa plantação de milho. Aí você vê as imagens dessa motocicleta que está sendo recuperada nesse momento pela equipe da Polícia Militar junto com o 32º Batalhão. Aí você vê as imagens da motocicleta bastante danificada, e um ótimo trabalho da equipe da Polícia Militar aqui da cidade de Floresta. E vai ser entregue ao proprietário dessa motocicleta. E até o momento nenhum dos suspeitos foi localizado.
0: É isso aí, ó. Então tem várias coisas que está acontecendo, né? Graças a Deus, Itambé tá bem tranquilo, né? Pelo menos a gente não fica sabendo de nada de Itambé. Pelo menos as notícias aqui é de Floresta, a cidade tá crescendo demais e acaba aí acontecendo certos furtos, né? Agora com a polícia, o DENARC chegando também aqui, parece que foram os menores que roubaram essa motocicleta aí, viu, gente? Já estão no encalço deles já também, viu? Já estão no encalço deles também, tá vendo? É isso aí, então tem bastante notícia, notícia sempre tem, né? Mas a gente traz pouca notícia aqui porque a gente não quer estragar o dia da gente, né? Mas essas coisinhas aí de roubo, essas coisas dá pra trazer. Tem coisas que não dá pra trazer não, porque acaba com o dia da gente. Principalmente com criança, essas coisas aí, acidente, morte. Eu não gosto de trazer essas coisas, certo? Falar a verdade pra você, eu não sou chegado em trazer esse tipo de coisa, né? Aí acaba complicando mais ainda, né? É isso aí. Mas tá bom, né? Tá bom, vamos aí seguindo a vida e agradecendo a Deus por mais um dia, né? Tá bom? Vamos lá, vamos ver quem tá mandando alô pra gente aqui nessa manhãzona abençoada, maravilhosa. É a minha amiga que tá acompanhando a gente aqui, a Rose lá da creche, né, Rose? Como é que você tá? Tudo certo? Bom dia! Toca uma música pra gente aqui da creche, se possível. Claro que é possível, é claro. Me engana que eu gosto com Eduardo Costa. Eita, você gosta que alguém te engana? Ô, meu Deus do céu, eu não acredito um negócio desse. Ah, não, que negócio é esse, né?
2: O quê? Não acredito.
0: É, pra você ver. Ai, ai, ai. Obrigada, Rose. Deus abençoe você. Obrigado pela audiência, tá? Mandar um forte abraço lá pra minha amiga Eva Berce, que tá ligadinha também. Alô, Eva, como é que você tá, minha amiga? Tudo certo por aí? Tudo tranquilo? Que bom ter a tua companhia. Mandar um forte abraço lá pro Ney Rodrigues também, que tá acompanhando a gente, né, Ney? Ele tá dizendo aqui pra gente aqui, ó, deixa eu só abrir aqui. Bom dia, amigo, uma ótima terça-feira abençoada pra você também, Ney. Tudo de bom pra você aí. Obrigado pela audiência, tá? Tá sempre ligadinho com a gente, que bom ter a companhia de vocês. Também a Andréia Oliveira tá ligadinha com a gente lá na mídia GPS, onde você compra ali, onde você faz o teu painel, coloca adesivo nos carros, né? 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Forte abraço para todos vocês aí. O Elias Aparecido também tá ligadinho. Alô, Elias.
3: Bom dia, Gaspar. Deus abençoe o teu dia, cheio da tua família. Tá com o modão.
0: Vamos tocar o modão pra você, meu irmãozinho. Tudo certo por aí ou não? Tudo tranquilo? Que bom. Bom ter a companhia de vocês aqui também, tá? Deixa eu ver quem mais aqui. A Alda lá de Jandaia do Sul também tá ligadinha com a gente. Alô, Alda. Um forte abraço, né? A filha da Dona Divina, que tá acompanhando a gente por aqui também. Bom dia, bom dia, bom dia. Tá ligadinha com a gente. Também aqui a minha amiga Eva Aparecida. A Eva Aparecida tá em todas, hein? Meu Deus do céu. Teve a festa da cidade de Itambé, aí veio aqui o Beto Richa, né, na festa, e ela tava lá, querendo tirar foto com o Beto Richa. Ah, mulher, vou falar a verdade, ela tá em todas, né? Eita, nós, eu tava vendo lá o vídeo, pensa que eu não vi, não? pensa que eu não sei das coisas? Ah, quando vocês não contam, a internet conta, gente. Não é verdade ou não? Hã? É verdade, né?
2: Exatamente.
0: A internet conta, daí eu fico sabendo também, né? Ai, ai, ai. Ai, ai.
4: Eu não acredito não, Charlene.
0: É verdade. Ela tava lá tirando umas fotos lá com o Beto Richa, com o pessoal lá, né? É verdade, né? É isso aí. Vamos lá. Vamos ver quem mais. Deixa eu pegar o áudio dela aqui, né?
5: Bom dia. Bom dia, Gaspar. Bom dia. Que Deus abençoe teu dia. Que seja um dia abençoado para você, a Luá, a Adriana. Que Deus abençoe grandemente. Que Deus abençoe meus filhos, meus netos, meu genro. Toca para mim, Gaspar, a música Renan e Raí. Uma bem bonita. Fica com Deus. Que Deus te abençoe grandemente.
0: Amém. Nós todos, você também. Tudo de bom para você aí. Obrigado pela audiência, tá? A Emília também de Itambé tá ligadinha com a gente. Já vou ouvir o teu áudio, Emília. Obrigado pela audiência. O Maurício Mariano também tá ligadinho. Alô, Maurício, bom dia. Também tá acompanhando a gente aqui também. O Luiz Antônio Pedreiro de Floresta, o Lorivaldo, né, o Yuri. Um forte abraço para vocês, meu povo. Que Deus abençoe vocês aí, tá? Obrigado pela audiência de vocês. vocês, tá? Obrigado pela audiência mesmo. Mandar um abraço lá pra minha amiga Silvana Vigilato, falou que fez também uma aplicação no braço também. Eita, nós! É isso aí, tá certo, tem que se cuidar mesmo, né? A gente tem que se cuidar, falou que a saúde é tão precária, né? A gente tem que se cuidar, porque senão o bicho pega, né? É isso aí. Vamos lá, gente, vamos com música pra você. Você que tá ligadinho com a gente, é 988-37-4005. Agora são 11h27 já. Vamos tocando música aqui pra adiantar a nossa programação.
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0: Eduardo Costa, me engana que eu gosto. Eita, nós, é isso aí. Quem tá ligadinho com a gente também aqui é o pessoal lá de Itambé, mas é da Itambé, de Itambezinho, de Açúcar, é isso? Eu amo Itambé, né? Eita, nós. Deve ser de outra, tem uma cidade chamada Itambé também, fora daqui. Não, é só, não tem só esse Itambé, tem outra cidade também, acho que ele deve ser de lá, né? O nome dele, deixa eu pegar aqui, deixa eu ver se eu acho o nome dele aqui. É o Valdionor. Alô, Valdionor, fala comigo, bom dia.
1: Bom dia, meu amigo, bom dia, bom dia. Tô aqui ouvindo, hein? Tô na sintonia aqui da Rádio aqui, viu? A Rádio também, valeu. Um abraço pra todos aí, esse pessoal todos que tá ouvindo a Rádio, valeu. Passa uma musiquinha pra nós aí. Sertaneja, Leandro e Leonardo.
0: Beleza, meu amigo, você é da cidade, depois você me fala aqui se você é da cidade de Itambé mesmo, aqui onde a gente tá, ou se você é da outra cidade de Itambé, que tem outra cidade que chama Itambé também, né? É isso aí. Mandar essa música lá também pro meu amigo Luiz, né? O Luiz Antônio, também o Lorivaldo, também o Yuri, lá pro Maurício Mariano. Mandar essa música lá pro meu querido amigo Elias também, que tá pedindo um modão. Aproveitar o embalo e já mandar pra ele também. Bom dia.
2: Bom dia, Gaspar. Deus abençoe o teu dia, cheio da tua família. Tá com modão.
0: Beleza, meu amigo. Mandar isso aqui lá pro Ney Rodrigues também, lá pra minha amiga Eva Berce, que tá acompanhando a gente também por lá, né? Obrigado pela audiência de vocês aí, gente, né? Obrigado, minha amiga Eva Berce, que tá acompanhando a gente também por lá, né? Obrigado pela audiência de vocês aí, gente.

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1: Fala, meus amores, minhas amores. Tudo bem, florzinha de abroba? Como é que tá? Hoje, terça-feira, dia 28 de julho de 2026. Vamos lá, vamos trazer aqui pra vocês notícia do mundo dos famosos. A gente vai saber o que tá rolando aí com essa turma, né? Os famosinhos, é a última de hoje do nosso Fofocando nessa terça-feira. E essa aqui, gente, é um babado que tá rolando a respeito da cantora, é, da Ana Castela, o Zé Felipe e o Orochi, o MC lá. Né? A gente falou aqui na semana passada sobre o Zé Felipe tá aí meio que possível caso com aquela influenciadora. Lembra? Nós falamos aqui dela, né? A influenciadora Lara Jucá, aquela loira bonita. Então, ela é ex do MC Orochi. E, gente, depois do Zé aparecer aos beijos com a influenciadora, ex-namorada dele, o rapper aí foi visto curtindo uma publicação da Ana Castela, a ex do Zé Felipe. Ai, Jesus, olha isso. Será que ele ficou meio que bravinho? Hã? Bom, a movimentação chamou a atenção dos fãs, né? Que seria a primeira interação pública de Orochi com a boiadeira. Com o nome envolvido na história, a Ana Castela tratou de se pronunciar e comentou em uma página de fofocas. Ela falou assim, ó, me tirem dessa, paz, escreveu ela, né? É, acompanhando aí a mensagem com um emoji de risos. É, vale lembrar que o Orochi e a Lara, gente, terminaram o relacionamento em maio deste ano, né? E o Zé Felipe e a Ana anunciaram o fim do namoro lá em dezembro de 2025. Será que ele ficou meio revoltadinho? Deve ter ficado, né? Foi lá e curtiu a foto de biquíni da Ana, ex do Zé, aquela foto que ela postou de biquíni ultimamente, que deu o que falar, lembra?

0: Rapaz, que coisa, hein? Vocês acham que combina Ana Castela e Orochi? Acho que não, né? É, não sei. Não sei se é muito a praia dela, não. Apesar que, hoje em dia, né? Bom, vamos acompanhar todo esse babado aí. A gente traz mais detalhes pra vocês no decorrer da semana. Muito obrigado pela sua companhia. Te desejo uma excelente terça-feira, viu? A gente volta amanhã aqui na nossa rádio preferida. Gente, forte abraço, beijo, se cuidem, tá? E até amanhã. Tchau, fui!
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0: Esse é o pedido da minha amiga Emília, né, Emília? Depois eu passo o teu áudio que não deu tempo.

0: Caraca, minha amiga Emília, que tá ligadinha com a gente. Bom dia, Emília.
1: Bom dia, Emerson Gaspar. É nome
0: tudo
1: difícil.
0: Bom?
1: Emerson Gaspar. Tudo bem? Deus abençoe nossa semana, terça-feira abençoada. Estou aqui fazendo crochê, fazendo almoço. Tudo 3 em 1, a mulher é 3 em 1, né? Põe roupa na máquina, faz almoço, faz crochê. Mulher é abençoada de Deus, né? A gente faz 3 em 1, até mais. Misericórdia. Então eu peço para você rodar para mim, para Deus me abençoar mais e mais. Chile Cavalares, sobrevivi. Ofereço para minha irmã Cida, para meu esposo Ivanir, para meu filho Everton, qual é igual ao seu nome. Fez aniversário domingo, ofereço para ele também. Deu tudo certo, graças a Deus. Fiz uma festinha para ele, correu tudo bem, graças a Deus. Ofereço para meus primos. É muito, então, para todos que tiver ouvindo, falar o nome de todos, né? Para todos que estiver ouvindo aqui também, Floresta, amiga, amigo. E nós temos que ter amigos, né? Amigas, amigos. Que se nós cai ali, que nem fala aquela palavra que o samaritano caiu. Não, se caiu um homem, né? Na rua. E se não tiver amigo, quem vai socorrer nós, né? Então nós temos que ter, amar as pessoas. Deus fala na palavra, amar o próximo a si mesmo. Amor de irmão, né? Então nós temos que um agradar o outro. União, viver em união com as famílias. Mais, um abraço mais. Ai, hoje eu tô ligado 220. Deus abençoe, Gaspar. Roda louvor pra mim aí. Beijo pra todos, pra você
0: amém,
1: também.
0: Amém,
1: tá?
0: Amém. Obrigado, querida.
1: Rápido,
0: Deus
1: né?
0: Abençoe
1: rádio.
0: Você. Obrigado pela audiência.
1: Meu marido tem que trabalhar numa rádio. Eu falo muito.
0: É verdade, você
1: bom
0: falou
1: dia,
0: dois
1: Gaspar,
0: minutos e meio.
1: Deus abençoe a todos.
0: Amém, nós todos. Vamos lá com a abertura dos clássicos da Itambé.
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0: É isso aí, gente. Eu tô indo embora. Muito obrigado pela tua audiência, pela tua participação. Você que tá ligadinho com a gente. Que Deus abençoe você, abençoe a tua família, abençoe teu dia, né? Obrigado pela audiência de todos vocês, tá? Obrigado mesmo de coração a todos vocês aí, viu? Muito obrigado mesmo. A gente tá sempre aí ligadinho com a gente, conectado com a gente. Que bom ter sempre a tua presença aqui. Vamos aí agora... Alexandre Garcia, 11 minutinhos. Vamos lá para o Alexandre Garcia, 11 minutinhos. E a tarde, parte da tarde, tocando muita música bacana para você, muita música legal. E a gente aqui tocando sempre músicas bacanas, tá, gente? Muito obrigado. Até amanhã, se Deus quiser. A Rose tá falando aqui que era outra música que ela pediu, que não era essa, toquei errada. Eu nem percebi, de repente foi mesmo. Mas amanhã você me pede de novo, Rose, que daí eu tento achar a certa pra você, tá bom, querida? Tudo de bom pra vocês aí. Também o meu amigo tá ligadinho com a gente também, né? Que é o nome dele aqui, é o Valdionor, né? Ele falou assim que ele mora em outra cidade de Itambé, né? Fala comigo.
1: Oi, meu amigo, eu sou daqui perto de Vitória da Conquista.
0: Vitória da Conquista.
1: Aqui entre Conquista e Itapetinga. Itambé tá no meio. Valeu, meu amigo. É Itambé aqui. Valeu, da Bahia. Aí é Itambé aí, né? Essa parte aí, né? Tem dois Itambé, pois é. Eu sou daqui, perto de Vitória da Conquista, entre Itapetinga aqui, valeu? Região da Pecuária, região também da Cafezal, valeu?
0: Beleza, meu amigo.
1: Nós, tô aqui ouvindo a música. Obrigadão mesmo, valeu?
0: Falou, falou, obrigado pela audiência de vocês.
1: Um abraço pra todos aí que estão ouvindo a gente aí, valeu? Povão todo aí.
0: Tá joia, obrigado, Deus abençoe vocês grandemente aí, tá bom? Vamos lá? Tchau, tchau, gente. Fiquem todos com Deus. A Eva Berce também está desejando tchau pra gente. Obrigado, Eva. Deus abençoe vocês também. Tô indo embora. Até amanhã, se Deus quiser.
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4: Boa tarde.
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10: Olá, minha amiga, meu amigo. Bom, temos presidentes brigões, chefes de Estado que se xingam. Em geral, há a diplomacia para que as coisas tenham punhos de renda e, às vezes, um big stick na mão, né? Uma paulada pronta para ser dada. É a fórmula que os chefes de Estado usam. Mas o Trump xinga, o Lula xinga Trump, o Milei xinga Lula, né? E o Itamaraty fica nervoso, chama o embaixador brasileiro em Buenos Aires, venha para cá, que é um sinal de... Olha, esse é só um sinalzinho, mas a gente pode romper relações, imagina. E ao mesmo tempo em que chama o embaixador argentino em Brasília para que ele explique, né? O embaixador nem foi a São Paulo, nem presenciou a história. E a história lá em São Paulo foi lá no Pacaembu, na convenção do PL, em que Milei, num discurso de 30 minutos, primeiro chamou los surdos de mierda que traen pobreza. Né? Ou seja, ele quis dizer que os canhotos é que trazem a pobreza para o país. E depois falou numa certa vassura calva, né? Ou seja, lixo careca. Né? E aí veio o troco não do presidente brasileiro, mas de ministros. Né? O ministro da Fazenda, do Urigan, né? Chamou de palhaço o presidente da Argentina. E o ministro Boulos também fez uma referência. Né? Eu acho que não vai acontecer nada, né? Porque o presidente Lula falou hoje, quase uma hora, com o Xi Jinping sobre o Mercosul e um eventual acordo com a China, um acordo comercial com o Mercosul. Mas a Argentina é o principal parceiro do Brasil no Mercosul, né? Então, há impedimentos econômicos, há laços econômicos, financeiros, né? Mas, sobretudo, há laços de amizade entre dois vizinhos. Né? As pessoas aí que falam mal da Argentina é porque não conhecem a Argentina. Eu trabalhei lá 3 anos, passei férias lá, sei lá, 10 vezes ou mais. Né? É um país maravilhoso, né? Tanto quanto o Brasil. Mas aí, por causa do futebol, né, as pessoas torceram pela Espanha e não pela Argentina. Aí é bobagem, né? Aí são coisas, mas que influenciam as relações entre dois países. Então, eu acho que não vai dar em nada isso. O Itamaraty está fazendo a coreografia, acha que deve fazer. Lá na Argentina, o Milei explicou numa entrevista, dizendo, olha, o que eu disse, né? Lula já fez aqui na Argentina. Né? Quando o Sergio Massa era candidato peronista, esquerdista, à presidência da Argentina, e tinha Milei como adversário, Lula mandou seus marqueteiros para lá. Os marqueteiros foram lá fazer a campanha do adversário de Milei. Depois, a Cristina Kirchner, que os argentinos, muitos argentinos chamam de La Cretina, estava presa em prisão domiciliar e Lula foi lá visitá-la, não houve nenhum impedimento.

0: a ser considerada também, que é, eu falei ontem da burrice que foi não aproveitar a oportunidade da visita dos dois americanos do Departamento de Estado que queriam verificar a liberdade de opinião na campanha eleitoral brasileira, né? Isso significaria aceitá-los e abrir tudo para eles. Eles chegariam hoje e iriam embora quinta-feira. Uma visita rápida de duas pessoas não conseguiriam nenhuma mudança na eleição brasileira, nenhuma interferência, mas seria simbólica essa visita do Tribunal Superior Eleitoral aberto para os dois, de todas as formas. Resultaria numa mensagem dizendo assim: não temos nada a esconder. Só que a mensagem oposta, certamente por ordem de Lula, não deixem entrar, não deem visto, significa temos algo a esconder que não pode ser visto pelos dois. Falta de neurônio. Bom, pegou muito mal externamente, porque todo mundo ficou pensando o que, que o Brasil tem a esconder nas suas eleições. Por sinal, ainda voltando às brigas, hoje perguntaram para o Lula no Palácio, né, sobre o que falou Milei, e Lula respondeu: quem é esse cara? Bom, pelo menos é de presidente para presidente. Quando entra ministro se metendo na conversa de peixe grande, já tá saindo o sapateiro, o fabricante de sandália, está indo além da sandália e está querendo dar palpite numa escultura muito superior a ele. Bom, queria falar com vocês também sobre pesquisa BTG, encomendada pelo BTG para Nexus. Dá primeiro turno. Lula 42, Flávio 33. Caiado 6, Renan 5, Zema 3. Depois, no segundo turno, Lula e Flávio dá 47 a 43, Lula na frente. Lula Caiado dá 45 a 43. E Lula Zema dá 46 a 39. Ou seja, quem tem a menor diferença no segundo turno, isso confirma pesquisas anteriores. Tem uma pesquisa em que Caiado está na frente de Lula no segundo turno. 4 pontos sobre Flávio, 2 pontos sobre Caiado, 7 pontos sobre Zema. Para a gente pensar a respeito, né? Embora a campanha mesmo seja no mês de setembro, a gente já vai sentindo a tendência do eleitor. E, por fim, ainda falando sobre as urnas brasileiras, né, o Tribunal Superior Eleitoral diz que as urnas são um patrimônio do povo brasileiro. Aí eu peguei essa frase e vejo como essa frase é usada hipocritamente. Petrobras, patrimônio do povo brasileiro. Só que não é o povo brasileiro que mete a mão, como comprovou a Lava Jato. Foi o PT que meteu a mão. Inclusive, tinha pessoas do PT que autorizavam ou não outros entrarem em concorrência, de acordo com o que sobrava, né? A propina que sobrava. Isso foi apurado lá na Lava Jato. E outra coisa, na convenção do PL, apareceu lá Bolsonaro, criado por inteligência artificial, inclusive com voz de inteligência artificial, né, falando, e fazendo a ressalva de que se trata de inteligência artificial. O próprio personagem fictício, né, com base num personagem real, esclarece: esta é uma criação de inteligência artificial, né? E aí ele fala: o PT está entrando na justiça eleitoral contestando isso, né? Eu não vejo como, né? Porque simplesmente Bolsonaro foi usado. Usaram a imagem que é dele, a voz que é dele. Só quem pode reclamar é ele. Ele é que é o dono da imagem, é o dono da voz. Porque não há nada especificamente proibindo isso. E está lá no artigo 5º da Constituição. Desculpem, eu continuo acreditando na Constituição. Está cheio de gente guardiando da Constituição que não a respeita. Mas eu a respeito e eu exijo respeito como cidadão brasileiro. Está lá escrito no artigo 5º que ninguém está obrigado a fazer alguma coisa senão em virtude da lei. Se a lei não proíbe, pode ser feito, no contexto de uma campanha eleitoral, um quadro uma imagem e uma voz criados por inteligência artificial. Do Rio de Janeiro, Alexandre Garcia.
1: Itambé FM e a hora certa.
2: 12:19.
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4: A relação entre Brasil e Argentina vive um de seus piores momentos diplomáticos. O presidente argentino, Javier Milei, proferiu ataques diretos ao presidente Luiz Inácio Lula da Silva e ao ministro do Supremo Tribunal Federal, Alexandre de Moraes, durante sua participação em um evento político no Brasil. Em resposta, o governo brasileiro, através do Itamaraty, convocou o embaixador da Argentina para prestar esclarecimentos sobre as declarações. O ministro da Fazenda em exercício, Darío Dourigan, chegou a classificar a participação de Milei na política brasileira como uma interferência externa indevida e absurda, chamando o presidente argentino de palhaço.
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2: Muito bem, senhoras e senhores, está entrando no ar nessa terça-feira mais uma edição do The Music Coffee Time, edição especial de terça-feira, abençoada pelo nosso Deus. Sejam bem-vindos a esse programa que faz a gente voltar no tempo, recordar as grandes emoções do passado, trazendo de volta de presente para o presente, aqui no nosso The Music Coffee Time. É assim, começamos a partir de agora com essa aí que já tá tocando.

0: Você está na melhor sintonia com o nosso The Music Coffee Time. A gente vai para um break e daqui a pouco tem mais. Não sai daí.
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2: Alô você! Tô chegando! Tô aqui, ó! Tá começando mais uma edição do Giro Astral. Hoje é terça-feira, 28 de julho de 2026. Muito prazer, eu sou o Silva Júnior. E a partir de agora, você fica por dentro das previsões para o seu signo. É o nosso Giro Astral no ar. E a gente começa com Áries. O Ariano e Ariana, hoje você pode acabar levando qualquer brincadeira mais para o lado pessoal, tá? Antes de tirar conclusões, procure entender quais são as verdadeiras intenções das pessoas ao seu redor. Não deixe que comentários ou palavras mexam com você, porque isso pode consumir uma energia que será importante ao longo do dia. Número da sorte 22. Alô, Touro! A sorte vai acompanhar você nos relacionamentos. Este é um bom momento para agir com coragem, sem rodeios e seguir firme na direção dos seus objetivos. Aproveite a boa disposição para respirar novos ares e recarregar as energias em contato com a natureza. Número da sorte é o 9. Alô, Gêmeos! Sua vitalidade está em alta, mas ela pode fazer você agir ou falar mais, assim, por impulso, né? Então, pense antes de se expressar e não permita que as cobranças externas tomem conta da sua rotina. Respeite o seu tempo e reconheça que a calma será a sua melhor aliada. Número da sorte é o 31, Gêmeos. Daqui a pouco eu volto com mais um bloco e eu trago Câncer, Leão e Virgem.
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1: Ei, você aí, estamos de volta pra você ouvir o The Music Coffee Time. Aqui você aumenta o volume e a gente toca o melhores dos anos 70, 80, 90 aqui no The Music Coffee Time.
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0: Muito bem, gente. Essas são as últimas de hoje aqui do Demi's Coffee Time. Obrigado pelo teu carinho, pela tua audiência. A gente volta amanhã na quarta-feira com mais edição especial do Demi's Coffee Time. Um programa que faz você voltar no tempo e recordar as grandes emoções.
1: Atenção, você que é fã do Queen. O histórico show da banda, realizado em 27 de julho de 1987, foi remasterizado em 4K e será exibido em salas de cinema a partir do dia 7 de outubro. O show também será lançado em formatos físicos e digitais. Não se sabe ainda se esse show chegará aos cinemas brasileiros. A apresentação fez parte da Magic Tour, última turnê do Queen com o Freddie Mercury nos vocais.
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5: Hora certa!
4: 1:04.
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6: O presidente Luiz Inácio Lula da Silva utilizou um artigo publicado no jornal norte-americano Washington Post para criticar as tarifas impostas pelos Estados Unidos ao Brasil, classificando a medida como um erro estratégico. No texto, Lula afirmou que o Brasil não será derrotado com base em mentiras. Em paralelo, o presidente brasileiro conversou com o líder chinês Xi Jinping, reforçando a parceria entre Brasil e China e discutindo a aceleração das negociações para um acordo entre o Mercosul e a China. Essa movimentação ocorre em meio à busca do Brasil por diversificação de mercados para mitigar os efeitos das tarifas americanas.
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14: Legal, turma! Estamos de volta com o nosso Giro Astral. E mais um bloco nessa terça-feira. Agora tem previsões para Câncer, Leão e Virgem. A gente começa com Câncer. Hoje, você estará de ótimo humor para enxergar a vida por um novo ângulo. Compartilhe suas ideias, Câncer, e você poderá se surpreender com a reciprocidade das pessoas. Sua vitalidade continua em alta, mas vale controlar os exageros, principalmente quando o assunto for comida. Número da sorte 16. Alô, você de Leão. Chegou a hora de colocar em ordem aqueles assuntos administrativos que ficaram pendentes. Resolver isso agora evita preocupações mais adiante. Você também terá mais equilíbrio emocional para agir com inteligência, preservando suas energias sem se desgastar. Número da sorte é o 5, Leão. Alô, Virgem, para fechar o bloco. As conversas de hoje serão muito positivas e podem abrir espaço para novas parcerias. Seu otimismo cresce conforme você troca ideias com as pessoas certas. Para aliviar as tensões do dia, procure um contato maior com a natureza. Número da sorte 27, Virgem. No próximo bloco tem previsões para Libra, Escorpião e Sagitário. Segura, vou ali e volto já.
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1: A Live Nation US anunciou que foi cancelada a turnê do Roxette. Seriam 14 apresentações nos Estados Unidos e no Canadá entre setembro e outubro de 2026. Peter Gisley lamentou a decisão, mas ele diz que ainda pretende se apresentar nos Estados Unidos e no Canadá. Lembrando que os vocais femininos agora são de Lena Philipson, já que Marie faleceu em 2019.
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4: 1:17.
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4: O Reino Unido reforçou seu apoio militar à Ucrânia, enviando um sistema de guerra eletrônica para o país. A medida visa fortalecer as defesas ucranianas em meio ao conflito contínuo com a Rússia, destacando o compromisso britânico em auxiliar a Ucrânia. Este envio faz parte de um esforço internacional para equipar as forças ucranianas com tecnologia avançada de defesa.
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16: Alô você, estamos de volta com mais um bloco do Giro Astral dessa terça-feira. E agora eu destaco previsões para Libra, Escorpião e Sagitário, começando com você, Libriana e Libriana. Hoje, a emoção pode atrapalhar um pouco a sua forma de enxergar as situações. Procure relativizar os contratempos antes de tomar qualquer decisão, Libra. Fazendo isso, você ganha mais energia, eficiência e consegue ajustar melhor o rumo das suas ações. Número da sorte é o 12. Alô, Escorpião, chegou a sua vez. Você vai se sentir muito à vontade nas conversas e nos contatos de hoje. As trocas serão agradáveis e bastante produtivas. Se conseguiu descansar bem na noite anterior, perceberá uma recuperação ainda maior na sua disposição. Número da sorte 24. E para encerrar esse bloco, vamos com Sagitário. Ô Sagita, a vida amorosa merece atenção especial neste momento, cara. Uma conversa sincera pode esclarecer dúvidas que já vem se arrastando há bastante tempo. Não guarde tudo para você e aproveite a oportunidade para abrir o coração. Número da sorte é o 7. Daqui a pouco tem o último bloco e eu vou destacar Capricórnio, Aquário e Peixes. Segura daqui a pouquinho.
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0: A cantora Miley Cyrus trocou de gravadora. Agora, ela assinou com a Columbia Records. E ela vai lançar seu 10º álbum. Mas, por enquanto, não há previsão de lançamento. Numa entrevista recente, Miley disse que esse álbum vai marcar uma nova fase em sua carreira. O disco terá 10 canções e o tema central será o amor.
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3: Hora certa!
2: 1:39

0: 9 minutos.
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2: Um relatório do UNAIDS alerta para o risco de ressurgimento da epidemia de HIV no mundo, apesar da redução histórica de mortes e novas infecções. A agência da ONU aponta a crise de financiamento e retrocessos em direitos humanos como ameaças à meta de acabar com a AIDS até 2030. Em outra frente de saúde global, a República Democrática do Congo registrou mais de 1.000 novos casos de ebola em apenas 10 dias. Desde o início do surto em abril, quase metade dos 3.200 pacientes contraíram a doença, marcando a terceira pior epidemia de ebola já registrada.
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6: Oi, voltamos, é o último bloco de hoje do Giro Astral desta terça-feira. Agora tem previsões para Capricórnio, Aquário e Peixes. A gente começa esse último bloco com você, Capricórnio. Hoje, o seu dinamismo pode despertar a inveja de algumas pessoas. Tome cuidado. Confiante e cheio de disposição, você terá coragem para seguir em frente e fazer valer a sua ousadia. Agora vou te dizer uma. Apenas evite desperdiçar energia com tudo e todos. Preserve suas forças. Número da sorte é o 18, Caprica. Alô, você de Aquário. Uma oportunidade de mudar de ambiente e sair da rotina pode surgir ao longo do dia. Aproveite essa chance sem medo. Apenas tenha cuidado com movimentos bruscos e evite exageros para não provocar pequenas torções ou lesões. Número da sorte é o 2. Alô, peixes, para fechar todas aqui. As oportunidades de diversão não vão faltar hoje. Aproveite esses bons momentos, mas sem exagerar no ritmo, viu, peixes? O excesso de dinamismo pode levar você a passar dos limites, então procure manter o equilíbrio. Número da sorte é o 14. E assim o nosso giro astral dessa terça vai ficando por aqui. Eu sou Silva Júnior e amanhã, meiuca de semana, quarta-feira, a gente volta com mais previsões astrais aqui no Giro. Grande abraço, ótima terça, ótima semana e até amanhã.
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0: Ronnie Wood, lendário guitarrista dos Rolling Stones, vai se apresentar no Brasil no dia 1º de novembro. Será o único show em São Paulo. O show faz parte da divulgação da coletânea Fearless Anthology, que revisita várias fases da carreira solo de Ronnie. Pra quem é fã de Ronnie, vale a pena conferir.
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3: 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E a hora certa. 2 horas.
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1: Joga energia lá em cima que virou verão, por gentileza. 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

tanto orgulho de você. Eu oro tanto por você, meu filho. Sua vida me preocupa, sabe? Você é um menino tão bom. Você é um menino tão abençoado, sabe? Porque só Deus na sua vida, na minha vida. Tá bom? Obrigada, meu filho, por tudo, tá bom? Obrigada de coração. Eu fico sem palavras, sabe? Te amo, viu?

0: A cantora australiana Natalie Imbruglia, que fez muito sucesso com Thor no final dos anos 90, acaba de lançar um novo single, Just Drive, que fará parte de seu novo álbum. E o clipe já está disponível na internet. O novo disco da cantora será lançado no dia 4 de setembro. Algorithm.
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Um professor utilizou uma técnica conhecida como prompt injection para identificar alunos que estavam usando inteligência artificial em seus trabalhos. A estratégia consistia em incluir frases sem sentido no texto que foram copiadas pelos chatbots e, consequentemente, pelos estudantes. A descoberta, que viralizou nas redes sociais, reacende o debate sobre o uso de ferramentas de IA na educação e a necessidade de métodos de avaliação que incentivem a originalidade e o pensamento crítico dos alunos.

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apresentador Fred Bruno, conhecido por sua paixão pela paternidade, pegou a todos de surpresa ao anunciar que será pai pela segunda vez. A notícia deixou os fãs em polvorosa. Fred, que já é pai de Cris, fruto de seu relacionamento com Bianca Andrade, compartilhou a novidade nas redes sociais, revelando que a mãe do bebê é Indy Lunar, uma pessoa reservada. Ele se emocionou ao imaginar Cris como irmão mais velho, prometendo muito amor e carinho para o novo membro da família. Sim.

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2: 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E a hora certa.
3: Hora certa.
4: 2 horas e 32 minutos.

Uma pesquisa Quest divulgada mostra as intenções de voto para a eleição presidencial no Rio de Janeiro. Flávio Bolsonaro, do PL, aparece com 32%, à frente de Luiz Inácio Lula da Silva, do PT, que registra 30%. O levantamento, encomendado pela Genial Investimentos, ouviu 1,2 mil eleitores entre os dias 21 e 25 de julho, com margem de erro de 3 pontos percentuais. A pesquisa também apresenta cenários de segundo turno para o Estado.

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É oficial! Otaviano Costa está de volta à telinha da Globo e já tem data marcada para brilhar. O apresentador foi confirmado na próxima edição da Dança dos Famosos 2026, quadro de sucesso do Domingão com Huck, com estreia prevista para agosto. A notícia, que agitou os bastidores da emissora, reforça a aposta em grandes nomes para a competição. Otaviano se junta a outros cotados, como Luciana Gimenez e Lucas Guedes, prometendo muito glamour e passos de dança.

Pela quarta semana consecutiva, o mercado financeiro brasileiro reduziu a estimativa de inflação para este ano no Brasil. A projeção para o Índice Nacional de Preços ao Consumidor Amplo segue em trajetória de queda, indicando um cenário de maior controle inflacionário no país. Essa queda na projeção ocorre mesmo com a retomada da guerra no Oriente Médio, que elevou o preço do petróleo e poderia pressionar a inflação brasileira através do aumento dos combustíveis. Para o próximo ano, 2027, a expectativa para a inflação subiu ligeiramente, de 4,20% para 4,22%.

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0: lembra dela? Marcela Monteiro, a carismática ex-repórter do Video Show, está dando o que falar. A apresentadora e atriz revelou detalhes de sua vida após deixar a Globo, mostrando que está em uma nova fase e cheia de projetos. Marcela, que hoje comanda o De Repente 30 no YouTube, falou sobre os desafios de se reinventar e a busca por novos horizontes. Ela não descarta um retorno à televisão, mas enfatiza seu desejo de explorar diferentes plataformas e valorizar novos talentos.
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4: E também FM e a hora certa.
5: 10 horas e 13 minutos.

As principais bolsas de Nova York fecharam sem uma direção clara, com os investidores demonstrando nervosismo em relação ao desempenho do setor de chips. A Nvidia, uma das gigantes do segmento, registrou uma queda de quase 5% em suas ações, impactando o mercado. Além disso, Wall Street aguarda os sinais da reunião de 2 dias da Reserva Federal, que deve manter as taxas de juros inalteradas na quarta-feira. O índice de referência S&P 500 avançou 0,02%, enquanto o Dow Jones somou 0,51% e o tecnológico Nasdaq caiu 0,18%.

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3: Mais uma edição do nosso Pronto Falei, chegando nesta terça-feira, 28 de julho de 2026. Por aqui é o Kleber Salles na área e o João Gomes desmentiu rumores sobre internação por ressaca, viu? É, ele foi internado após apresentar febre alta e recebeu diagnóstico de influenza e sinusite. A esposa Ari Mirelli desmentiu os rumores de que o cantor teria passado mal por causa de ressaca, né? Afirmando que ele já apresentava sintomas desde o início da semana. O artista está em repouso, isolado em casa para evitar transmitir o vírus aos filhos. Por orientação médica, cancelou os shows que faria em Pernambuco e na Bahia e só voltará aos palcos após a recuperação completa. Melhoras aí pra você, hein, meu querido João Gomes. É, rapaz, melhoras pra ele aí. E, então não tem nada a ver com a ressaca, né? Com a ressaca brava, não. É, o problema é influenza muito forte, tem que cuidar, né? Tem que ficar com repouso, ficar de repouso absoluto, viu? Eu sou Kleber Salles e volto daqui a pouco aqui no nosso Pronto Falei.
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6: Hora certa.
7: 6:27.
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8: Alô, é da rádio?
9: Sim, é da rádio, meu filho.
8: Eu queria pedir uma música.
9: E que música você gostaria?
8: Eu queria pedir aquela música, Não É Mauro.
9: Não É Mauro?
8: É.
9: Me desculpe, mas essa música não existe.
8: Existe sim.
9: Então me mostre que música é essa.
8: Essa aqui, ó.

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3: De volta aqui para você no nosso Pronto Falei, e os fãs de Roberto Carlos receberam uma boa notícia, viu? O cantor tá em casa, né, após passar por uma cirurgia para retirada da vesícula. Segundo a assessoria, o procedimento realizado por videolaparoscopia foi um sucesso e a recuperação ocorre dentro do esperado. Agora, Roberto Carlos seguirá apenas o período de repouso recomendado pelos médicos. A equipe também informou que a cirurgia não deve interferir na agenda de shows já programada. Melhoras aí pro rei Roberto, né? Roberto Carlos aí que teve que passar por um procedimento aí na semana passada e vai se recuperando muito bem, né? Vem se recuperando muito bem. Eu sou Kleber Salles, daqui a pouco a gente vai falando mais da vida dos famosos, hein? Sempre por aqui no nosso Pronto Falei.
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0: 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E a hora certa.
6: 10 horas e 42 minutos.
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17: Alô, é da rádio?
18: Sim, é da rádio.
17: Eu quero mandar uma música.
18: E pra que você quer mandar música?
17: Quero mandar uma música pro meu amigo Reves.
18: Seu amigo Reves?
17: É, quero mandar uma música pra ele, que ele é um motorista muito barbeiro. Ele comprou um carro essa semana e já bateu o carro.
18: E que música quer mandar pra ele?
17: Eu quero mandar aquela. O Reves ralou o gol.
18: O Reves ralou o gol?
17: É.
18: Mas a música não existe.
17: Existe sim, essa aqui, ó.

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3: De volta por aqui no Pronto Falei, e a atriz Bárbara Borges afirmou que não guarda mágoas por não ter sido convidada para subir ao palco na turnê de despedida de Xuxa, o último voo da nave. Ex-Paquita, ela acredita que sua defesa pública da ex-diretora Marlene Matos influenciou a decisão, mas disse respeitar a escolha da apresentadora. Bárbara autorizou o uso de sua imagem no telão do espetáculo e destacou que continua orgulhosa de sua trajetória. A turnê estreou em São Paulo e reuniu diversas ex-paquitas em homenagem à carreira de Xuxa. É, foi um sucesso aí, né? O último voo da nave. Terminando aqui o nosso Pronto Falei, eu sou o Kleber Salles, estou de volta amanhã por aqui na nossa programação, sempre trazendo as quentinhas dos famosos, hein? As últimas aí para você conferir com a gente. Grande abraço e até lá!
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4: Itambé FM e a hora certa!
5: 4:01.
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3: Não tem jeito, meu compadre. Vambora. Ela vacilou comigo, mas tamo aí, tudo certo.

0: confusão envolvendo a equipe da dupla sertaneja Felipe e Rodrigo e familiares da rainha do torneio leiteiro de Esponasa, Brenda Rezende, resultou em 5 feridos na madrugada de sábado, em Nazareno, Minas Gerais. O irmão de Brenda, Luan Rezende, sofreu graves ferimentos na cabeça e precisou passar por cirurgia, permanecendo internado em estado grave no CTI do Hospital Regional de Barbacena. A briga teria começado após um desentendimento verbal que escalou para agressões físicas. A assessoria da dupla Felipe e Rodrigo informou que a equipe está colaborando com as investigações e que um representante da dupla esteve no hospital para oferecer apoio à família de Brenda.
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5: Alô, com quem eu falo?
6: É com o Vicentinho.
5: Vicentinho? E o que você gostaria, Vicentinho?
6: Eu queria pedir uma música.
5: E que música é essa?
6: Queria pedir a música do Neném.
5: Música do Neném? Essa música eu não conheço.
6: Mas tem sim, você tá desatualizado. É essa aqui, ó.
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cantor Leonardo foi pego de surpresa com uma declaração emocionante de sua esposa, Poliana Rocha, em comemoração ao seu aniversário. Poliana usou as redes sociais para expressar todo o seu amor e admiração pelo sertanejo, celebrando a vida e a família que construíram juntos.

0: Em resposta, Leonardo não se calou e abriu o coração nos comentários da publicação, demonstrando o carinho e a gratidão pela homenagem da esposa. O momento de afeto entre o casal encantou os fãs e movimentou as redes sociais.
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1: Hora certa.
3: 4:41.
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14: É da Rádio?
15: Sim, é da Rádio.
14: Eu quero mandar uma música pro meu amigo que é biruta.
15: Seu amigo que é biruta?
14: É, quero mandar uma música pra ele, porque ele faz as coisas sem pensar.
15: E que música quer mandar pra ele?
14: Eu quero mandar aquela, Sem Noção.
15: Sem Noção?
14: É.
15: Essa música não existe?
14: Existe sim. Essa daqui, ó.
16: Sem noção.
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18: Oi, boa tarde.
19: Oiê, muito boa tarde pra você, muito prazer, eu sou o Johnny Silva. Mais uma tarde mais que demais, chegando por aqui na melhor rádio do Brasil. Hoje, terça-feira, hoje 28 de julho de 2026. Como que você está? Tá tudo bem? Tá trabalhando? Tá em casa? Tá de folga? Tá no trânsito? Tá aí nos hipermercados? Tá nos supermercados? Ah, tá no seu comércio aí? Sempre dando moral pra gente, obrigado, tá bom? Pelo carinho, pela audiência. Por aqui tá começando mais uma tarde mais que demais. Começamos muito bem com o Zé Neto.

aqui, continuamos com muita música boa pra você aqui na nossa Tarde Mais Que Demais. Sinepson com Rolling, passou por aqui o Zé Neto e Cristiano e agora tá chegando Luan Santana, Mulher Segura. Essa música é lindíssima, maravilhosa. Pra todas as mulheres aí, de todo o nosso Brasil, de toda a nossa cidade. Curte aí!

0: Henrique Juliano, antes você relembrou aqui com o Claudinho e Buchecha, Quero Te Encontrar. Que maravilha, já já eu volto trazendo muito mais pra você, tá bom? Não saia daí.
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0: Santana fará história ao encerrar sua maior turnê. Registro histórico, com um grandioso show no Estádio da Luz, em Lisboa, Portugal, no dia 26 de junho de 2027. O anúncio coloca o astro sertanejo entre os poucos artistas brasileiros a ocupar um dos palcos mais cobiçados do país europeu, conhecido por receber grandes nomes internacionais. A apresentação promete uma estrutura de porte internacional, com mais de 120 toneladas de equipamentos, e revisitará os sucessos que marcaram os quase 20 anos de carreira do cantor. Os fãs já podem se preparar para um espetáculo inesquecível que fechará com chave de ouro essa fase da trajetória de Luan Santana. 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
2: Então, FM e a hora certa.
3: 5:09.
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17: Alô, É da Rádio?
18: Se era rádio, com quem eu falo?
17: Aqui é o advogado do zagueiro Billy.
18: Advogado do zagueiro Billy?
17: É.
18: E o que você deseja?
17: Pois é, o zagueiro Billy, ele foi preso. E eu queria oferecer uma música pra ele.
18: E que música você quer oferecer?
17: Eu quero oferecer aquela. Vou soltar o zagueiro Billy.
18: Vou soltar o zagueiro Billy?
17: É.
18: Mas a música não existe.
17: Existe sim.
18: Então me mostra que música é essa.
17: Essa aqui, ó.

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3: Ó o Felipe e o Rodrigo aí, caôs de alguém. É a nossa tarde mais que demais, já de volta por aqui. Seja muito bem-vindo.

entregador de flores aí. É o Diego e Victor Hugo aqui na nossa programação. Antes você ouviu aqui o Raça Negra pra relembrar gostosinho, né? Nessa terça-feira, gente. Nossa terça-feira tá demais, tá muito gostosa, né? Já tomou aquele cafezinho da tarde aí? Ainda não? Então tá na hora, hein? Tá chegando o vencedor.

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0: grupo Menos é Mais, cantando por aqui um super popurri. É, lembrando aí o pop rock, né? É, mas agora na versão aí de pagode, ficou delicioso aí esse pagodinho. Já já tô de volta.
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3: Hora certa.
4: 5:38.
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1: Comigo, vamos juntinhos. Mais meia hora de muita música pra você. E agora tá chegando aqui a Manu, com Chuva de Choro, aqui na nossa tarde mais que demais. É sempre muito bom ter você aqui participando com a gente. Acesse aí as nossas redes sociais, manda recadinho aí pelo nosso WhatsApp. Fique bem à vontade aqui, tá bom? Porque aqui é você que manda.

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1: Não tem jeito, meu compadre. Vambora. Ela vacilou comigo, nós estamos aí. Tudo certo.

É o Coração Partido, Grupo Menos é Mais, abrilhantando aqui a nossa tarde mais que demais. Antes passou por aqui Elana Dara, uma super sequência pra você, né? Aonde quer que você esteja aí, tá no ônibus, tá curtindo a gente com foninho de ouvido, muito obrigado pelo carinho, tá bom? Pela audiência, pra você que sempre sintoniza a nossa rádio aí no seu comércio, seja muito bem-vindo. Se você quiser anunciar com a gente aqui, tá bom? Chama a gente aí no WhatsApp, também nas redes sociais, que vamos conversar bacaninha, tá bom? Tá chegando por aqui Lauana Prado, Bar de Bairro.

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0: É o Guilherme Benuto, filho da mãe. Gente, deixa eu contar um negócio pra vocês. Passou um cheiro de café aqui no estúdio agora. Você nem imagina, tá? Aquele pãozinho de queijo, aquele cheirinho de bolo. Eu não sei se é uma panificadora que tem do lado aqui da nossa empresa aqui. Não sei, né? Mas mesmo assim eu vou tomar um pouquinho de café ali. Já já eu tô de volta trazendo mais pra você.
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3: Hora certa!
4: 6:05.
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1: Deixa eu te fazer uma pergunta. Qual o estilo de café que você gosta? Aquele bem amargoso, bem docinho? Ah, eu tomei um maravilhoso aqui agora. Gustavo Lima. Vai ter de...

0: Muito obrigado. Obrigado, BC. Obrigado, Camboriú.
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acho que o Gustavo Lima, eu acho que ele está com medo de alguma coisa, porque ele já fez uma música Termina Comigo Antes, Olhe no Retrovisor, é Proibido Terminar. Gente, será o que está passando na cabeça do Gustavo Lima, hein? Ah, eu não sei, mas é um ótimo cantor, é um ótimo produtor, é um ótimo compositor também, o Gustavo Lima, parabéns. Ah, eu gostei, bate palma aí, tá bom? Para você que está aniversariando hoje, parabéns, tudo de bom, que tudo de bom aconteça aí na sua vida, tá bom? Ah, tá chegando por aqui o Traia Véia, mais músicas boas aqui na nossa programação, é a nossa tarde mais que demais.

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0: você ouvindo o Jorge Mateus Dói. É a nossa terça-feira especial aqui, a nossa tarde mais que demais. Você curtiu a Selena Gomez com o Benny Blanco aqui também na nossa tarde. Gente, chegamos ao fim de mais uma tarde mais que demais, mas voltaremos aí na quarta-feira com muito mais amanhã, tá bom? Espero por você por aqui. Tchau, tchau!
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3: 6:35.
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1: É, minha gente, Onda Sertaneja já tá no ar, hein? Terçou, rapaz, uma ótima terça-feira pra você. Eu sou o Kleber Salles, tô chegando. Sertaneja já tá no ar, hein? Terçou, rapaz, uma ótima terça-feira pra você. Eu

internet, né, pela sua caixinha de som, pelo seu computador, enfim, muita gente acompanhando o Onda Sertaneja nas mais diversas plataformas digitais aí. Aqui, ó, só não ouve o Onda Sertaneja quem não quer, viu? Porque nós estamos em tudo quanto é canto, rapaz. Eita! Vamos começar hoje com Tião Carreiro e Pardinho, Pretinho Aleijado, aqui no nosso Onda Sertaneja dessa terça.

o mais amado do Brasil, Amado Batista, aqui no nosso Onda Sertaneja, Amor Perfeito. Essa música tem uma história, apesar de ser uma história triste, é uma história real, né? A história dessa música, né, rapaz? Teve o Serranos e Ted Correia com Tordilho Negro. Leonardo passou também por aqui com Você Ainda Vai Voltar. Todas as canções sertanejas de qualidade você ouve aqui no nosso Onda Sertaneja, hein? Lil e Léo chegando agora com Meu Reino Encantado. Segura! Segura!

0: as gargantas de ouro do Brasil, cantando uma belíssima música de Moacir Franco, né? Esse Meu Coração Sem Juízo, fechando muito bem mais uma sequência para você desta terça-feira. Fica ligado aí, porque o Onda Sertaneja volta já com muito mais sucessos, muito mais modão chique nos últimos, para você que está nos acompanhando, hein? Já já eu volto com a segunda meia hora do programa de hoje.
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3: 7:01.
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0: É isso aí, minha gente. A gente vai seguindo com o nosso Onda Sertaneja por aqui, trazendo mais música, mais moda chonada para você, abrindo agora essa quarto bloco aqui do nosso programa com Liu e Léo, Botãozinho de Rosa, aqui no nosso Onda Sertaneja. Na sequência tem Peri e Poti com Melodia do Amor. Uma ótima terça para você que nos acompanha, hein? Seja muito bem-vindo! Arrô, trem!

Zé do Rancho e Zé do Pinho aqui no nosso Onda Sertaneja. A música Chitãozinho e Chororó, gravação de 1979. Teve Teodoro e Sampaio com Transplante de Coração, passou por aqui também. E agora vamos seguindo com mais, hein? Tem Josival e Josiene, Menino do Sexto, abrindo por aqui mais uma sequência para você que nos ouve nesta terça-feira. E a gente agradece pela sua companhia, pela sua audiência, viu? Arrô, moda chonada!

0: Alan e Aladim, Chama do Prazer, fechando muito bem aqui o nosso Onda Sertaneja dessa terça-feira. Acabou, minha gente, mas amanhã eu tô de volta com muito mais moda, muito mais sucessos para você que está ligado sempre aqui curtindo a melhor música sertaneja no seu rádio. Sai daí não, continue ligado já já em mais um programa campeão de audiência para você aqui, viu?
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3: Fala, gente! Tudo bem? Nós estamos chegando aqui na nossa rádio preferida. Maravilha de programação, né, Chuchu? Como é que você tá? Tudo bem? Passou bem de ontem? Hoje é terça-feira, dia 28 de julho de 2026. Muito prazer, eu sou o Cauê, fofoqueiro dos fofoqueiros. E a partir de agora tem notícia do mundo dos famosos. A gente gosta, né? Você gosta, né, danadinho, danadinha? Ei, docinho de abroba! Bora lá pra primeira de hoje. Olha, nós vamos falar sobre a filha da Ana Maria Braga. Ultimamente ela tá aí no holofote, né? Tá na mídia. E agora, gente, o fim do casamento dela, a Mariana Mafez, ganhou um novo capítulo e está movimentando as redes sociais. Depois de anunciar a separação com Gonzales, né, pai de seus dois filhos, Mariana também pediu uma medida protetiva contra o ex-marido. Que é isso? O negócio era sério, hein? Antes disso, ela já havia contado que decidiu colocar um ponto final no relacionamento por sentir que o companheiro estava acomodado e que o diálogo entre os dois havia terminado. Bom, ele, Gonzales, apareceu em uma live emocionado, dizendo que não consegue ver os filhos, contestou a medida protetiva e afirmou que nunca foi agressivo. Ele também revelou que ainda não assinou o divórcio por discordar do conteúdo do processo. Que coisa, hein, gente? Que babado, menina! Olha, até o momento, a Mariana não se pronunciou, até a última atualização, né, da nossa matéria, ela não havia se pronunciado sobre as declarações do ex-marido. Mas isso deve acontecer, né? A gente sabe, né? A gente vai ficar ligado, tá bom? Eita, que babado, gente! Você acha que é só na vida da gente que tem problema, dos famosos também, né? É, pois é. E o nosso Fofocando volta daqui a pouquinho pra falar de babado de novo. O Neymar, gente, sabe? Surgiu mais um boato, na verdade mais um converseiro aí envolvendo o Neymar e o Santos, né? Foi depois do jogo do final de semana do empate com o Santos com a Chapecoense. Existem rumores aí de que o camisa 10 teria discutido no vestiário do Santos durante a partida e feito duras cobranças a jogadores mais jovens do elenco, até xingamento, que isso. Bom, daqui a pouco a gente vai contar os detalhes e vamos procurar informações, né? Isso deve bombar nos próximos dias, tá bom? Então continue com a gente aqui na melhor programação do Brasil, vai curtindo a rádio, eu volto daqui a pouco.
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5: Itambé FM e a hora certa.
6: Hora certa.
7: 7:29.
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1: Fala, meus amores, minhas amoras. Tudo bem, Chuchuzinho? Como é que você tá? Tudo jóia? Tudo beleza? Bora pra notícias dos famosos. O nosso Fofocando tá rolando. Hoje é terça-feira, dia 28 de julho. E a segunda de hoje, se você me permita aí, vamos falar do Neymar. O Neymar, gente, voltou ao centro das atenções nesse final de semana, depois do empate do Santos em 2x2 com a Chapecoense. Neymar fez gol também, não foi? Eu acho que sim. Bom, depois da partida surgiram rumores, informations, que o camisa 10 do Santos teria discutido no vestiário e feito duras cobranças a jogadores mais jovens do elenco, hein? A repercussão foi tanta que o Neymar usou as redes sociais para negar a versão. É, o atacante afirmou que houve sim uma conversa entre os jogadores, mas garantiu que a cobrança foi direcionada ao grupo inteiro e não aos atletas mais novos. Nos vídeos, o Neymar criticou a divulgação do caso, chamou as informações de mentirosas e disse que não vai aceitar esse tipo de acusação. Ele ainda reforçou que cobranças dentro do vestiário fazem parte da rotina de um time que quer vencer. É verdade, sempre tem, né? Aquele espírito lá de disputa e tal, aquele jogador que puxa. E ele, como o mais, assim, dizer, experiente, rodado, craque do time, vai cobrar mesmo, né, gente? Agora, o que mostra isso é um clima um pouco pesado, né? Como que vazou essa informação? Alguém lá de dentro do vestiário vazou pra imprensa, né? Que coisa, hein? Rapaz, ei, Neymar, menino, tá difícil pra você, viu? Mas vamos que vamos. E ó, o nosso Fofocando volta daqui a pouquinho pra falar pra vocês o babado que virou essa semana do Zé Felipe. O Zé Felipe tem aí boatos dele com aquela influenciadora. Nós falamos aqui, né? Foi na sexta que eu falei, acho que foi a Lara Jucá, que é ex-namorada do MC Orochi. É, tem informações dos dois juntos, teve vídeo e tal, deles saindo de mão dadas em tal lugar. E, rapaz, gente, uma reviravolta. O Orochi deve ter ficado meio que doído aí, né, com esse negócio. Ele curtiu uma foto da Ana Castela, que é ex do Zé Felipe. Aí a cantora foi lá, se manifestou, disse, ó, me tirem dessa paz. Daqui a pouquinho eu vou contar pra você, continua aqui a nossa última do Fofocando daqui a pouquinho, tá bom? Então continue e a gente volta a qualquer momento aí, tá bom? Até daqui a pouco, chuchu!
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2: Itambé FM e a hora certa!
3: Hora certa!
4: 8:35.
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1: Fala, meus amores, minhas amores. Tudo bem, florzinha de abroba? Como é que tá? Hoje, terça-feira, dia 28 de julho de 2026. Vamos lá, vamos trazer aqui pra vocês notícia do mundo dos famosos. A gente vai saber o que tá rolando aí com essa turma, né? Os famosinhos, é a última de hoje do nosso Fofocando nessa terça-feira. E essa aqui, gente, é um babado que tá rolando a respeito da cantora, da Ana Castela, o Zé Felipe e o Orochi, o MC lá. Né? A gente falou aqui na semana passada sobre o Zé Felipe tá aí meio que possível caso com aquela influenciadora. Lembra? Nós falamos aqui dela, né? A influenciadora Lara Jucá, aquela loira bonita. Então, ela é ex do MC Orochi. E, gente, depois do Zé aparecer aos beijos com a influenciadora, ex-namorada dele, o rapper aí foi visto curtindo uma publicação da Ana Castela, a ex do Zé Felipe. Ai, Jesus, olha isso. Será que ele ficou meio que bravinho? Hã? Bom, a movimentação chamou a atenção dos fãs, né? Que seria a primeira interação pública de Orochi com a boiadeira. Com o nome envolvido na história, a Ana Castela tratou de se pronunciar e comentou em uma página de fofocas. Ela falou assim, ó, me tirem dessa, paz, escreveu ela, né? É. Acompanhando aí a mensagem com um emoji de risos. Vale lembrar que o Orochi e a Lara, gente, terminaram o relacionamento em maio deste ano, né? E o Zé Felipe e a Ana anunciaram o fim do namoro lá em dezembro de 2025. Será que ele ficou meio revoltadinho? Deve ter ficado, né? Foi lá e curtiu a foto de biquíni da Ana, ex do Zé. Aquela foto que ela postou de biquíni ultimamente, que deu o que falar, lembra? Rapaz, que coisa, hein? Vocês acham que combina Ana Castela e Orochi? Acho que não, né? É, não sei. Não sei se é muito a praia dela, não. Apesar que, hoje em dia, né? Bom, vamos acompanhar todo esse babado aí. A gente traz mais detalhes pra vocês no decorrer da semana. Muito obrigado pela sua companhia. Te desejo uma excelente terça-feira, viu? A gente volta amanhã aqui na nossa rádio preferida. Gente, forte abraço, beijo, se cuidem, tá? E até amanhã. Tchau, fui!
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2: Itambé FM e a hora certa. 8:52.
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